0: 21 horas e 7 minutos.
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0: ouvindo, gente.
1: Obrigado. Boa noite.
2: 21 horas.
3: E 27 minutos.
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0: este ano.
1: Boa noite.
2: 21 horas e 51 minutos.
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0: 21h54.
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0: Obrigada, gente. Obrigada, obrigada mesmo.
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0: 22h20.
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0: 22 horas e 27 minutos.
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2: O Amado Batista vai ficar puto com a gente.
3: Por que você acha que o Amado...
2: Já é o segundo DVD que a gente estraga as músicas dele. O problema dele também.
3: Não, o problema é meu, que eu sou vizinho.

0: 22 horas e 49 minutos.
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2: Vamos saber.

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0: 23 horas e 20 minutos.
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0: 23 horas e 31 minutos.
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1: Zero hora e 30 minutos.
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0: 1:06.
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0: deste ano.
1: Hora certa.
2: 1:39.
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0: uma hora e 42 minutos.
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0: 1:54.
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0: Obrigada, gente. Obrigada, obrigada mesmo.
1: Hora certa.
2: 1:58
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2: O Batista vai ficar puto com a gente.
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2: Já é o segundo DVD que a gente estraga as músicas dele. 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
3: Não, o problema é meu, que eu sou vizinho.

0: 2:20. 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

0: 2:45.
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2: Eu gravei uma música com esse cara que eu tenho um respeito, uma admiração muito grande. Pra ver esse disco agora que vocês podem aguardar. 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

0: técnico.
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0: 10:56.
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0: 4:51.
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0: 5:07.
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Léo Rios, os homens sem coração.

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2: 40 graus. 40 graus.

0: e 12 minutos.
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7 horas e 22 minutos.

0: Gramado.
1: Alô, amigos, bom dia. Bom dia, gente. Bom dia, galera. Bom dia para todos. Já estamos chegando com mais uma edição aqui do nosso Manhã de Sucessos, aqui na 106.3 São Bento FM, a rádio sucesso, a rádio que a cidade ouve. A partir de agora, a gente fica com você até as 9 e alguns minutos. É, até alguns minutos, né? Tá certo. Então tá aí. A programação está começando agora, o nosso Manhã de Sucesso. O telefone está liberado para você participar com a gente.
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1: Esse é o telefone do sucesso para você participar com a gente, para você interagir com a nossa programação, né? A programação sucesso para você e você ficar de bem com a vida. A rádio para você ficar ligadinho com a gente, tá aqui, ó.
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1: Essa frequência do sucesso, a frequência que você curte todos os dias, né? Todas as horas que você liga seu rádio, seu celular, você está ligado na São Bento FM, curtindo o melhor do sucesso. O nosso WhatsApp do programa, o WhatsApp aqui do programa Manhã do Sucesso, 98789-6117. 98789-6117. É o WhatsApp aqui da programação Manhã de Sucessos, tá bom? É só você participar com a gente. Mande a sua mensagem que a gente vai atender você com todo carinho, tá? A equipe da programação, eu mais eu comigo e eu também. Simão Ribeiro com você até as 9 e alguns minutos.
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1: Sete horas e 42 minutos.
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Beleza, nessa é bacana, você vai já curtir ela, tá bom? Já você curte essa aí que tá no BG, tá bom? E a gente já começa a abraçar você que tá ligado com a gente ali no Supermercado Arão. Aquele abraço para todos vocês que estão ligadinhos com a gente, curtindo a nossa programação. Bom dia e um bom trabalho a todos. Também o nosso bom dia aos amigos ali da padaria Delícia de Pão. A galera também tá curtindo a gente, tá antenados aqui na São Bento FM, recebendo o nosso abraço, o nosso carinho e os nossos agradecimentos. Bom dia para todos vocês aí na padaria Delícia de Pão, aí na Praça Carlos Reis. 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
3: Sete horas e 49 minutos.

mão de São Pedro. É, o São João tá se aproximando já, né, gente? O São João tá se aproximando e você já tá se animando aqui na Somente FM. A Paz Somente FM chega primeiro com as músicas aí, animando você no São João, Santo Antônio, São João, São Pedro, e aí você vai rolando aí, enquanto tiver mês de junho, né, e você vai brincando, tá certo? Eu quero abraçar você que tá ligado com a gente ali na feira, é o nosso amigo Nonato do Lanche, também é o nosso amigo Santana da Lojinha, tá ligado com a gente, está curtindo a programação. Bom dia e obrigado pelo carinho da audiência. 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É, e você participando aqui da programação, você ligado com a gente, bom dia. E a gente agradece você pelo carinho, pela audiência. O Júnior do Shoptime está ligado com a gente, está curtindo a programação, bom dia. Everaldo do Lava Jato do Grau, né, o Veveco, tá ligado com a gente também, curtindo a programação. Bom dia, Veveco, bom dia. Dico de Chibé, também curtindo a programação. Um excelente dia para você, Dico, e todos os seus funcionários aí com você, tá bom? Bom dia. E continue ligados na São Bento FM, a Rádio Sucesso. A Dona Maria Amorim, na Travessa Riachuelo, sempre sintonizado com a gente, sempre curtindo a programação. E também a Dona Saluca e a Miguelina. Bom dia para vocês. Vamos trazer o rastapé para você? É sucesso para você se animar já no São João aí, ó.

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9: 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Oito horas e três minutos.
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11: Para de postar as coisas para me convencer que você tá bem, viu?

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3: Oito horas e oito minutos.

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1: Beleza, né? E a gente volta com você, trazendo animação, trazendo sucesso pra você, trazendo alegria. Abraçar o meu amigo Cláudio Onô, o amigo da Somente FM, de todos, né? O Cláudio Onô é a loura, ali na rua José Araújo, centro da cidade. Bom dia, Cláudio Onô, bom dia. E tudo de bom pra ti, rapaz. Deus abençoe você. Deus te guarde aí, tá bom? E te proteja. Bom dia. Bom dia, loura. Bom dia.

0: 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Já estamos na rua Cristóvão Martins, a gente abraça o Natinho, o Joidi, a Dona Marinildes, o Ribinha Família, Domingos, o Pedro, Tereza, o Júlio Black, Cássia, Flávio Carão, bom dia. A gente vai até lá na Santa Quitéria, onde está Socorro, curtindo a programação. E o Matheus pegando a carona com a Socorro aí, né? Bom dia Matheus, bom dia Socorro, bom dia e obrigado pelo carinho da audiência. Os amigos aí do bairro Outra Banda, rapaz, a galera que sempre está ligado com a gente, sempre antenados aqui na 106, a gente agradece, né? A gente agradece de coração. O Carlos Alberto, o Zé Piloto, o Ivaldo, meu amigo, meu irmão Ivaldo, o grande Magal, tá ligado com a gente, ouvinte de carteirinha da programação. Bom dia! É o Zé Domingos, o Pedro Coruja e o Luizinho, bom dia para vocês, bom dia. Obrigado, tá gente? Obrigado mesmo. Ainda do bairro Outra Banda temos aí a dona Jacineiva, a dona Ivone, a dona Fátima, a dona Vera, a dona Maria José e a dona Branca. Bom dia para vocês também, bom dia. Denise e Sueli, a sereia, né, rapaz? Sueli aí. Obrigado para vocês pelo carinho da audiência. Bom dia e obrigado, tá? Continue com a gente. Obrigado mesmo de coração a todos vocês aí do bairro Outra Banda. Bom dia. Mais uma vez a gente abraça você lá no Supermercado Arão, a galera que tá curtindo a programação, bom dia e obrigado, tá? Vocês que estão ali no frigorífico, só atendendo a galera, bom dia para vocês, bom trabalho. A dona Célia, a dona Tertuliana no aeroporto, bom dia, obrigado pelo carinho da audiência. A dona Janice no São Lourenço, dona Janice, bom dia, obrigado, tá dona Janice, pelo carinho, pela audiência. E continue com a gente, continue sintonizado. Vamos pro apoio cultural e sintonizado. Vamos pro apoio cultural, voltamos já já.
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3: Oito horas e 26 minutos.

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0: É, o nosso amigo Maguinho canta já já pra gente, né? O grande Maguinho Maranhão. Grande Maguinho Maranhão, daqui a pouquinho ele canta. E a gente abraça você que está curtindo aí a nossa programação. Você que está ligado com a gente, você que curte a Somente FM, pode participar com a gente, pode ligar para o nosso WhatsApp, mandar a mensagem, que a gente atende você, tá bom? Participe, interaja com a gente, é um prazer ter você. Bom dia, Tony Ferreira, bom dia, Dona Ruth, bom dia aos amigos da família Dias, bom dia para todos, né? Obrigado pelo carinho da audiência.
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0: Bom dia aos amigos aqui do bairro do Tupi, na Travessa Benjamin Constante, a Dona Maria Luísa. Bom dia também o nosso amigo Branco, também no bairro do Tupi. Bom dia. Obrigado, tá, pelo carinho da audiência. Continue sempre curtindo aí o melhor do sucesso, o melhor da música. É aqui na São Bento FM, o Manhã de Sucessos pra você. E vamos curtir aí o nosso amigo, o Maguinho Maranhão, né? Vamos ouvir uma música do nosso amigo Maguinho Maranhão agora aqui na São Bento FM.
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7: 8 horas e 40 minutos.

É o sucesso, manhã de sucessos pra você aqui na 106. Abraçar o Johnny Cabeleireiro, tá ligado com a gente, está curtindo a nossa programação. Bom dia, Johnny. Bom dia pra você e todos os seus clientes que estão aí com você no salão. Bom dia, obrigado, tá? Obrigado mesmo pelo carinho da audiência. Obrigado aos amigos dos comércios que estão ligados com a gente. Estão curtindo aí a nossa programação. Bom dia, bom dia, bom dia. Tudo de bom pra vocês. É, os amigos ali no Alegre, que tá no Alegre curtindo a gente. Baicota, a do Lênis Usa, o Bijaco, o Passarinho, Manhora também tá curtindo a gente. Bom dia. O Hermógenes, bom dia. Obrigado, tá, pelo carinho da audiência. Raimundo Santos também tá ligado com a gente, curtindo aí a nossa programação, nosso Manhã de Sucessos. Você no povoado, no Som Rock, pá, no Som Rock, bom dia, obrigado, tá, pelo carinho, pela audiência. Continue sempre sintonizados na melhor frequência, a Rádio Sucesso. E vai chegar mais uma do nosso amigo Maguinho Maranhão para você curtir.

0: 8:49.
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2: É o Arraia da Chicana, então bate não. Bate seu poder. Aproveita, gente.

0: na fogueira e vamos embora. Eita, meu povo! Esse é o Arraiá da Chicana.
1: Michael Jonathan.
0: Vem com a gente.
1: Rio Marco, Minas Gerais.
0: Uhul! Chicana!
2: 8:51.
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14: 9:02.
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0: É o Manhã de Sucesso e esse merenguezinho pra você aí, essa lambadinha, né, pra você curtir aqui dentro do nosso programa. A gente já tá quase no finalzinho da programação, né, quase chegando ao final da programação. Mas antes a gente vai dar mais uma passadinha aqui aos nossos colaboradores, né, aqueles que colaboram com a gente, né, e a gente vai dar uma passadinha pra ver como é que está, né. 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
5: 9:09.
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Beleza, beleza, beleza. Estamos de volta já no finalzinho da programação. Agradecendo você pelo carinho, pela audiência. Muito obrigado. E eu convido você para voltar a sintonizar o nosso programa amanhã às 7. Às 7:30 da manhã, né? Às 7:30 da manhã a gente está aqui novamente com você, tá bom? A todos um bom dia, fiquem com Deus. Segue-se a programação musical para você aqui na 106.3. Tchau, tchau. Eu volto amanhã, se Deus quiser.

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2: 40 graus.

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1: Jader Pires é massa. Rafinha é 10.

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10: 9:42.
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1: E ao som de 40 graus que eu chego te desejando bom dia e bom dia. Gente, por onde anda 40 graus mesmo essa banda? Eu até tinha contato deles, né? E eles tinham o meu, eles até me mandavam músicas, agendas, essas coisas, mas sumiram do mapa. Play na quarta-feira! E olha só, pessoal. Ontem não pude estar aqui com vocês. Vocês já sabem, né? Que tem dias e tem dias. Hoje são 3 de junho de 2026. Que Deus abençoe a nossa quarta-feira. Que seja uma quarta de tranquilidade, de paz, proteção, bem

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1: Olha aqui, Wanda já apareceu. Oi, Wanda, bom dia! Sempre ligada aqui na 106,3. E chegando também, sucesso de Léo Magalhães, Indiferença.

0: 9:53.
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12: De volta agora são 10:02.

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1: Agora são 10 horas e 11 minutos.
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1: 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Agora são 10h13.

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0: dia! Raimundo, tu tá por onde hoje? Tá fazendo entrega onde, menino? Que tu tá perguntando se eu tô aqui na rádio? Eu tô, Raimundo. Hoje, quem é o motorista que tá te acompanhando? Me conta aí. Agora em São Bento são 10 horas e 30 minutos. Deixa eu abraçar o John lá no São Judas, também os meninos na Serraria do Camaleão. Minha amiga Saluca, Dona Irineide, Dona Claudete, seu Humberto, todos curtindo a 106,3, 10h31. Vamos mudar o ritmo? Chega num pagodinho. Negritude Júnior, Club City. Quem lembra? Olha que hoje não é nem dia de TBT, né? O TBT é amanhã, que a gente recorda muitas canções que marcaram a época. 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

Rapaz, quem não gosta de samba e de pagode, bom sujeito não é. É porque com certeza não sabe dançar, não sabe rodopiar pra lá e pra cá. Ei, Wanda, bom dia! Hoje curtindo a gente, o Wando também curtindo a nossa programação. E já já eu vou trazer um sucesso gospel aí pro meu amigo Wando, porque ele tá ouvindo a gente. Birelli, com certeza também está ouvindo uma alta voltagem. Heitor está na escola, não está ouvindo o programa, porque com certeza está na escola, tá? Pois é. Então, 10h44, chegando Gregory Isaacs, está aí pra Wanda. Ei, Wanda, bom dia!

0: 10:54. Por tantas coisas, eu já passei, você já passou, e nós o quê? Nós sobrevivimos. Nós já sorrimos, nós já choramos, e olha a gente aqui de pé, novamente, de novo, todo dia. E não é porque nós somos fortes, como diz a letra da canção, ou porque nós fizemos por merecer. É por conta da misericórdia de Deus em nossa vida todos os dias. Todos os dias Deus é misericordioso. E a gente não pode esquecer da misericórdia de Deus em nossas vidas. É por isso que eu digo aqui, digo sempre, bato na tecla. Não importa se é um dia ruim, se é um dia bom, vamos renovar nossa fé todos os dias, exercer a nossa fé, tá? E buscar Deus todos os dias. Não é só ir para a igreja, dizer que você está lá dentro da igreja, você pode buscar Deus dentro da sua casa, no seu quarto, lavando uma louça, você está ali louvando, você está pedindo a misericórdia de Deus na sua vida, no seu trabalho, às vezes quietinho lá no seu canto, você está lá ó, falando com Deus, tá? Não importa o local, o importante é exercer a sua fé, ser grato a Deus, ser uma pessoa boa, de coração bom, não é só mostrar para a sociedade que você é, e na verdade no íntimo do seu ser você não é bom, tá? Então isso é que faz com que a misericórdia de Deus esteja sobre a nossa vida todos os dias. E é o que eu costumo dizer, deserto não é lugar para morar, deserto é lugar de passar. Lembram lá na Bíblia? Passaram pelo deserto, mas ninguém morou no deserto. Tá bom? Então é isso, nunca deixe de agradecer a Deus. Em dias ruins, em dias bons, Deus é bom o tempo todo. 10:56, fica agora com o Marcão Smith e o Rotação 106. E eu volto amanhã, quinta-feira, tá? Com o nosso TBT do Alta Voltagem, pra gente recordar muitas músicas que marcaram a época e marcaram uma geração. Tô saindo e volto amanhã. Um cheiro!
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3: 11 horas e 5 minutos.
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Bom dia, galera! Bom dia, cidade! Pra você que tá curtindo aqui a programação da nossa 106,3 São Bento FM. Tá apenas começando e eu ainda tô me regulando aqui pelas nossas bases aqui da nossa mesa de som. E pra fazer um programa bacana pra você aqui, hoje, dia 3 de junho de 2026, quarta-feira, e nós estamos aqui na nossa Quarta Popular.

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1: É 11 horas e 7 minutos e você já pode participar com a gente a partir de agora no 988-528944, chamadas e WhatsApp e também pelo Zap aqui no direto, né, no Rotação 76, que é o 9141-2862. E nós vamos até as 13 horas, hoje é só as populares, aquelas.
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1: 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Bora começando a primeira de hoje. Ah, tem música, tem começando aqui pra você. Começando com ela, Diana, cantando a música, a canção Por Que Brigamos. Eu volto já, tá só começando. Vai mandando mensagens, vai ligando através do 988-528944, chamadas e WhatsApp. Eu já vou tocar a primeira de hoje pra vocês com Diana, Por Que Brigamos. E eu volto já, é só nesse clima hoje.
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0: 11:12.
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0: É uma rotação 106 para você. Agora são 11 horas e 13, virando para 11 e 14, não é isso, reloginho?
1: 11 horas e 14 minutos.
0: Isso, e por aqui nós vamos nós, por aqui pela nossa 106,3, no Rotação 106, aqui na nossa quarta popular. Aqui já falando o nome, né? A turma que fica ligadinha aqui com a gente. Atenção, vocês que querem ouvir o alô de todos os dias, bora! Começando aí com o Kiko do Rádio Tchuco França, o homem das caixas de som aí no centro. Tem também o Lucas Amaral na casa da Farinha Amaral, a Fabiene, Miguel, Deivinho, aí, né, atravessa ali próximo ao comércio do Vavá. Tem também a Célio Jocélia Arouxa, a turma da Singular Crédito, Daniel, Tânia e Natanael. Natanael mais não, Marcão, é Mariane. Daniel, Tânia e Mariane. É, aí o Johnny, meu amigo Tameu, no Salão do Tameu, os irmãos Ernildo Liberato, Gugu Zumbi, Nega, também tem o Anderson e Ezequiel da Equatorial Maranhão, a turma do Açougue aí no Supermercado Arão, a família Costa, o Dona Eriquinha, mãezinha, filho Léo Gilvan, Nato Anderson, é, também aí na Carneiro de Freitas tem a Dona Maria Helena, seu Felipe aí conhecido como Enxuto, tem também Rodson, Fulô e Ida. Tem a turma da Monte Crédito Soluções Financeiras, alô Deilson e Deise. Aí também no bairro Tupi, aqui no vizinho bairro Tupi, tem o Garrido Despachante e Família, tem o Everaldo no Lava Jato do Grau, tem a Claudete Manicure, a minha manicure oficial, Dona Maria Viana e Família, a turma da Marilu, Malharia e Comunicação Visual, Micael Silva, Micaela, Marilene e ele, o gerente, o A-Design Adenilson. Na matriz tem a Dulcilene Farias, Nelson Farias, professor Miltinho, Ney Motorista, Dona Ana, Dona Trindade, tem a Catita na rua João Alves, Dona Gilca, Gigi Guilherme, Dona Lande, seu Pedro, Andrew, Léo Estilista e a Jordana, né? A turma da loja Bela Noiva. No Porto Grande tem o Matoso, Marcos de Nhoiô, tem o Boy, na Isaquilândia tem o Cacá Pinturas Automotivas, tem o Jocélia Santa do Comércio do Negão, no Mutirão tem a Nice Campos e o Rodrigo Giliardi, Juazeiro, o JP do Piseiro, né, e também o Fernandinho Abrão, José Joel e Dona Francisca, Arnaldo Silva e Dona Ana, toda a turma aí do bairro Mutirão. No São Cristóvão tem a turma da oficina e marcenaria do meu amigo Camaleão, tem o Alex, tem o Juneco, tem o Wellington Barbie Bertoldo, a Josinana Heitor, professor Barco, Claudinho no Comercial Nunes, a turma do restaurante Sabor Natural, Vanessa, Carlinhos e também a Marilene. Lá no São Judas tem o Hernani aí da Água de Coco, né, dos Cocos aí na Felipe Conduru, tem o Kelsinho Croz aí na Kevin Motos Peça de Serviço, tem a turma do Bahia Espaço Relaxo, também a família Galvão, Dona Lourdes, Dona Gracinha, Concita de Jesus, Luizinho e Jacirene, Nonato Curador e Família, Professor Soeiro, Antenor Eletricista e Família, Zogol, Joel Soares, Neto Filho e filho de Filomena, é, Geraldine e Maciel no bairro da Geraldina, Dejânio aí, filho do saudoso Dejalma, meu pretinho, João Mecânico de Motos e sua filhota Cacau, também a Kiki, a Kélcia, Dulce e Kelé na Travessa da Boa Vontade no bairro da Dulce, seu Vicente no Comércio da Ponte do São Judas, a Lourdes na residência da família Farias e a turma da Farias Contabilidade, seu Zé Marcos na rua 15 de novembro, Wanda Barros e família, alô Valúnia, Ilânia e Matheus. No bairro Outra Banda temos Jefferson Ney, taxista, tem Juan Wellens e famílias, Jonas Carvalho no Lava Jato do Carioca, seu Antônio Capiroto aí na Orla, seu Dino Pesque Pague Bela Vista, Ronald Doidinho aí no Lava Jato Bacanga e ainda Beco Penha e Dona Jaqueline. Lá no Alegre tem a galera da barbearia JV, João, Ronaldo, Alanzinho, Luan, Robinho, Elite Películas, meu parceiro Albert, Auto Pinturas, Reforma São Bento, alô Zuza, Restaurante Churrascaria do Chicão, alô, ali em frente ao ginásio do Alegre, alô do seu Chico, Valcar, Lanternagens, Pinturas e Fulinaria dos Amigos Arlindo, Passarinho, Tonho, Francisco, Marquinhos, toda a turma aí do Alegre, aí na Valcar. No São Benedito tem a Dona Lúcia Maria, o João Lobato, tem a Dona Dulcinea, mãe da Design, a Denilson, tem a Ginuca aí no Clube Girassol, Paulo, Netinho, Lurdiana e Adilson da Banda Sonhos, Eliette, Fernanda, Ana, Cacá, Isabela no Quiola Costa, Dona Regina e Dona Joana na Rua do Gênio Papeiro, Dona Bárbara e seu Biné, pai dos meus amigos Sócrates, Carlão, Bibi, Décio, Dolores e da Isilene em São Luís, seu Antônio Brasil, tem Rorró também aí na Praça de São Benedito, Heleno, Marinalva, Roque, Maria, Nezinho, Bola Mecânico de Motos aí por trás do Quiola Costa, Márcio no Fomento, ainda Janice lá no São Lourenço. Alô, Dona Janice, sua música tá por aqui, só esperando, viu? Na MA014 Aeroporto tem a turma do bairro Restaurante da Nício Point e da Seresta, Neto Joe e o Rafael Pinturas na Joe Car. Dona Tertuliana aí também no aeroporto. Cristina Tata Matias, no bar do Tatá no aeroporto. Joel Knight Kingston aí na Toca da Naja. Em outros locais, cidades e estados, tem o Maxwell Bonassonic na Cidade Alta, em Palmeirândia. Tem o Gilson Martins, lá do Iguarapiranga. Popular Rodrigo aí, conhecido como Rodrigo, morador do Oiteiro dos Regis. Juju, no Caratatiba. Juju não tá... Ah, vou ter que apagar isso, que senão toda vez... Juju tá em Santa Luzia do Paruá. Vou ter que apagar esse negócio aqui, senão me vou embananar todinho. Aldenir Rosiene, em Bacurituba. Tem também o Marinheiro, Fatoca, Seu Pedro, Dona Domingas, Luiz Mário, lá em Bacurituba também, Ilha do Meio, Dona Maria da Paz, o Cerejo, Bacurituba, Cabeça, em Belém do Pará, Kerson, Luiz e Thaís, lá em Areia Branca, no meu Rio Grande do Norte, e ainda a família Luna, os Lunáticos.

Lá no Ceará, na cidade de Iguatu, tem o Pedrinho, né? O Pedro Lima, lá na Panificadora Domingos. Meu compadre Ivan Gibe, minha comadre Márcia. Meu filho Richard Matheus e minha nora Hanna. E ainda Dona Luzeni, avó do meu filho, né? Dona Luzeni. Também lá na cidade de Vaz Alegre, no Ceará, tem Tota Dias, o Sanfoneiro do Povão. Pelé Bico de Ouro, Dida e Dudinha Batera. Erivan Caravelha. Paulo Gomes, Paulinho meu jovem, e na cidade de Oroz tem o pastor Luizinho e o Chiquinho Sanfoneiro. Toda essa turma boa curtindo a nossa programação.

0: Bora curtir agora a música pedida por ele, nosso companheiro de trabalho aqui, Simão Ribeiro, quer curtir a música do Maurício. Ele disse Marcelo Reis. O nome da música é Placa de Venda. É Maurício Reis, viu Simão? Vamos lá, eu volto já.
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0: 11:24.
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Mas rapaz, tá vendo aí? Ele mudou de lugar, eu acho. Não sei se ele tá fazendo uma visita, não sei. Ele tá por lá. Tá lá. O que será que ele tá fazendo lá, hein? Manda um abraço aqui, meu amigo Romildo. Aí, no comercial, Vitor e Vitória também já está na lista. Já coloquei na lista aqui, viu, Romildo? Desculpa aí, a gente tinha se falado pelo WhatsApp. Mas já tá na lista aqui, todo dia que eu falar no nome da galera do Porto Grande. Aquele lá que tem um bar agora, aquele Marcos. Marcos de New York. Pois é. Aí, já junto com o boy, já junto com a turma aí. Aí, quando eu for falando agora, todo dia aqui, já tem o nome lá do Romildo. Aí, no comercial, Vitor e Vitória. Eu não vou nem dizer quem é que tá lá. Eu não vou. Será, hein? Eu digo, é o nome da cidade, sempre eu tô falando aqui o nome dele. Uma cidade lá de Juazeiro. É aquele. Ele tá lá. Vamos dizer a minha avó, essa alma que reza. Valeu, Juá! Valeu, Romildo aí no comercial. Vitor e Vitória aí no Porto Grande, viu? Eu passei por lá outro dia assim, só olhei. Eu vou encostar pra ele conversar. Eu gosto de conversar. Valeu, Romil! 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

0: Bora curtir agora Milton Carlos, a voz feminina, mas era homem. Aí o negócio era difícil, viu? Porque o cabra não canta nesse tom aqui não, viu? Bora, Samba Quadrado, com Milton Carlos, eu volto já já.
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7: 11:41.
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0: Lotação 106, bora mandar agora essa aqui pra dona Janice, né? Que ontem ela pediu a música do Bartô Galeno, tá curtindo lá no São Lourenço. Ontem a gente não tocou, mas agora eu vou tocar pra ela aqui a música do Bartô Galeno, Essa Cidade é uma Selva Sem Você. Tá bom? Vou tocar essa daqui pra dona Janice lá no São Lourenço e toda a turma aí que tá curtindo a nossa programação. E eu volto já já.
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0: 11:48.
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106 para você aqui na nossa 106,3 São Bento FM. 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

0: Bora curtir agora ele, Fernando Mendes, cantando a música O Internato. Eu volto já já.
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10: Doze horas e um minuto.
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0: Fel Rotação 106 para você aqui na nossa 106,3. Bora curtir agora Adilson Ramos cantando a música Cena do Adeus. Eu volto já já.
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0: 12:05.
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3: É o Rotação 106 para você, 12:05, é isso, reloginho?
0: 12:05.
3: 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Bora curtir agora Nelson Gonçalves cantando Naquela Mesa. Toda vida que eu escuto Nelson Gonçalves eu lembro dele, Denis Pacheco, né, Pacheco? Bora lá, aí a turma aí do Salão do Tameu também, bora curtir essa daqui, eu volto já já.
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0: 12:11.
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0: 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Bora curtir Genival Santos cantando a música Eu Te Peguei no Fraga. Eu volto já já, hein?
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2: São Tempo FM 12:23.
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4: Bora curtir agora a GP cantando Cama e Mesa. Eu volto já já.
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0: 12:27.
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0: É o Rotação 106 pra você. Bora curtir agora Carlos Alexandre cantando Arma de Vingança. Eu volto já já.
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0: 12:32.
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2: É o Rotação 106, bora curtir agora ele, Roberto Carlos, cantando a música aquela, você deixou alguém a esperar. Eu volto já já.
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Estação 106 para você aqui na nossa 106,3 São Bento FM. 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

0: 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Bora curtir Devaneios, cantado por Julio Iglesias. Essa aqui eu quero oferecer a Dona Maria Viana. Alô, Dona Maria, para você. Eu volto já já.
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Rotação 106 para você. Já já tem o Central de Notícias. Depois tem Robert Show, Homem das Pedras, aqui na nossa programação.

0: Bora de música?
1: Bora com mais uma, bora curtir agora ele, Altemar Dutra, cantando O Vagabundo. Eu volto já já pra me despedir de vocês, bora!
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0: É o Rotação 106 para você aqui na nossa 106,3. 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É isso aí, estamos saindo fora, deixando a última para vocês com Nelson Ned, cantando a música Tudo Passará. É verdade, tudo passará nessa vida, tudo passará. Vou deixando aqui o Central de Notícias depois dessa música, e depois dele, Robert Show, o Homem das Pedras, aqui na programação da nossa 106,3. Tchau, tchau, fiquem com Deus e até amanhã. Fui!
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0: horas, em ponto.
1: Olá, eu sou Tereza Cristina e você confere agora comigo alguns dos assuntos que vão ser destaques na edição do Jornal Central desta quarta, dia 3 de junho. Operação prende policiais suspeitos de envolvimento com o tráfico no Maranhão. Motorista por aplicativo é procurado suspeito de estupro de vulnerável em São Luís. Suspeito de integrar facção criminosa é preso com R$50 mil em espécie. E Procon intensifica a fiscalização em postos e distribuidoras de combustíveis no estado. Esses e outros assuntos em instantes, aqui na sua emissora.
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1: Operação prende 6 policiais suspeitos de envolvimento com o tráfico no Maranhão. Motorista por aplicativo é procurado por desviar rota e estuprar garoto de 13 anos em São Luís. Suspeito de integrar a facção criminosa é preso com R$50 mil em espécie. Procon intensifica a fiscalização em postos e distribuidoras de combustíveis. Emomar lança campanha para reforçar estoques de sangue. Está no ar a edição do Jornal Central desta quarta, 3 de junho de 2026.
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1: Maranhão segue com previsão de chuvas nesta quarta-feira, principalmente na metade norte do estado. O IMET mantém alerta amarelo de perigo potencial para chuvas intensas, válido até a noite de quinta. O aviso abrange 116 cidades. Entre elas estão São Luís, Imperatriz, Bacabal, Barreirinhas, Chapadinha, Santa Inês, Pinheiro, Viana, Zedoca, Tutóia, Coroatá e Itapecurumirim. Também estão na área de atenção municípios como Cururupu, Cândido Mendes, Bom Jardim, Arari, Presidente Juscelino, São Bento, Turiaçu e Santa Helena. Na capital, São Luís, a previsão é de sol com algumas nuvens e chuva rápida ao longo do dia e da noite, com máxima de 30 graus. Em Imperatriz, o dia terá sol entre muitas nuvens, períodos de céu nublado e temperatura máxima de 31 graus. Procon intensifica a fiscalização em postos e distribuidoras de combustíveis no Maranhão. Repórter Edivaldo Oliveira.
4: Continua a fiscalização realizada pelo Procon em postos e distribuidoras do Maranhão para coibir aumentos abusivos e sem justificativa nos preços da gasolina e do diesel. A ação ocorre na região metropolitana de São Luís e também em todo o estado. Lúcio Pimentel, diretor de fiscalização do Procon, fala sobre o objetivo da fiscalização.
5: Estamos intensificando essas ações de fiscalização no setor de combustíveis, na Grande Ilha e no restante do estado. Essa ação ela é importante para garantir ao consumidor acesso um combustível de qualidade e para evitar que o consumidor seja lesado pela prática de elevação sem justa causa de preços. Recentemente teve um reajuste da Petrobras no repasse da gasolina A para os distribuidores, aumentou 48 centavos, mas ao mesmo tempo a gente recebeu o subsídio do governo federal de 44 centavos. Então a gente tem essa diferença de 4 centavos de aumento que vai poder ser realizado com relação aos distribuidores. É importante salientar que isso é com relação ao combustível A. O que chega para o consumidor final é o combustível C, que é uma mistura de 70% do combustível A e 30% do etanol anidro. Resumindo a ópera, esse aumento deveria gerar ao consumidor um aumento de no máximo 3 centavos. E é justamente essa análise que a gente vai fazer nas fiscalizações que estamos intensificando na ação a partir de hoje.
4: A universitária Gabriele Macedo acha importante a fiscalização e mostra preocupação com a qualidade dos combustíveis.
6: Não, mas eu acho que é importante que tenha essa fiscalização, porque a gente está pagando já um valor caro, a gente quer que tenha uma qualidade do produto, porque que adianta estar botando combustível e vai estragar o carro. Outro prejuízo na bolsa do consumidor, né?
4: Quem também se manifesta é Graziela Pereira, pedagoga, e ressalta a necessidade da fiscalização.
7: O Procon tem que fiscalizar, né? Porque nós como consumidores a gente não tem como fazer, né? Essa fiscalização, então é importante.
4: Central de Notícias Brasil de São Luís, Edivaldo Oliveira.
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1: Operação Astreia prende 6 policiais suspeitos de envolvimento com o tráfico no Maranhão. Jonas Mendes.
0: A Polícia Civil do Maranhão deflagrou, na manhã desta quarta-feira 3, a Operação Astreia e prendeu 5 policiais militares e um policial civil aposentado, investigados por suposta participação em uma organização criminosa ligada ao tráfico de drogas no estado. De acordo com as investigações, o grupo contava com apoio de servidores públicos para auxiliar nas atividades ilícitas. Ao todo, 9 pessoas já foram presas durante as apurações, entre policiais civis, policiais militares e civis. A operação é coordenada pela Superintendência Estadual de Repressão ao Narcotráfico, com apoio da Secretaria de Segurança Pública e de equipes da Polícia Militar. Além das prisões temporárias, a Justiça autorizou o cumprimento de mandados de busca e apreensão, a suspensão do porte de arma dos investigados e o bloqueio de valores vinculados aos suspeitos. Segundo a Polícia Civil, as investigações continuam e 3 outros suspeitos ainda são apurados por possível participação na organização criminosa. Uma coletiva de imprensa marcada para esta quarta-feira deve apresentar detalhes da investigação dos alvos da operação e dos resultados obtidos até o momento. Jonas Mendes, para a Central de Notícias Brasil.
1: A seguir, suspeito de integrar a facção é preso com R$50 mil em espécie.
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3: Governo do Maranhão. 13 horas e 7 minutos.
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5: Um motorista de moto por aplicativo, identificado apenas como Moisés, é procurado pela polícia por suspeita de estupro de vulnerável contra um adolescente de 13 anos em São Luís. O caso foi registrado na noite dessa terça, após denúncia de que o suspeito teria desviado a rota de uma corrida e levado a vítima para uma kitnet. A polícia realizou diligências no local, mas o investigado não foi localizado e segue sendo procurado. Já em Tutóia, um homem de 55 anos foi preso para cumprir pena de 13 anos e 6 meses de reclusão pelo crime de estupro de vulnerável. Segundo as investigações, o crime ocorreu em 2014 e teve como vítima uma adolescente de 14 anos. A prisão foi realizada durante a Operação Mulher Segura e o condenado foi encaminhado ao sistema prisional para o cumprimento da sentença. A repórter Taliana Luz traz os detalhes da prisão de um homem suspeito de integrar uma facção criminosa, preso com 50 mil reais em espécie.
6: Segundo a polícia, o homem faz parte de um grupo criminoso formado por integrantes vindo do Ceará, que atuariam no Maranhão e no Piauí com tráfico de drogas, assaltos e outros crimes. De acordo com a polícia, o sistema de vídeo monitoramento instalado recentemente na cidade ajudou na localização e captura do suspeito.
7: Esse é um faccionário. Tá, e nós fizemos esse acompanhamento já desde a cidade de Teresina, né, onde ele rodou, e é importante frisar o seguinte, que o serviço de vídeo monitoramento recentemente instalado aqui na cidade de Timon já está começando a surtir efeito. E essas informações para a Polícia Militar são primordiais. Então é um faccionado que a origem dele é do estado do Ceará, e aqui no estado do Maranhão, como o tenente-coronel Kraeski afirmou, né, não se cria.
6: Durante a abordagem, os policiais encontraram drogas, aproximadamente 100 invólucros vazios utilizados para embalar entorpecentes, munições e cerca de 50 mil reais em espécie.
8: Não é um indivíduo só, são vários indivíduos, são oriundos da cidade do Ceará, do estado do Ceará, da cidade de Fortaleza e Sobral, indivíduos que estão aqui na nossa cidade, estão aqui no nosso estado, tentando adentrar e comercializar entorpecentes e praticar outros delitos, como assalto à mão armada, assalto a cargas, dentre outros. Então, indivíduos que estão com munição, arma de fogo, muito dinheiro e muita droga, e nós conseguimos, através dos serviços de inteligência da Polícia Militar, a DIAI, juntamente com a agência local aqui, dos dois batalhões, 11º e 47º, fazer esse acompanhamento que já dura aí umas 2 semanas.
6: Após a prisão, o homem foi encaminhado à delegacia, junto com todo o material apreendido, e permanece à disposição da Justiça. Central de Notícias Brasil de São Luís, Taliana Luz.
5: Idoso encontrado morto no município de São Bento. Repórter Batista Peixoto.
9: Familiares da vítima informaram que a vítima, havia sido vista no dia anterior em um evento que ocorria nas proximidades do local onde foi posteriormente encontrada. Relataram ainda que, ao notarem sua ausência, realizaram buscas em sua residência e outros locais onde ele poderia estar, porém, sem êxito. Segundo informações colhidas, a vítima foi localizada por volta das 14 horas e 20 minutos de ontem, submersa na segunda porta d'água, estando ao lado de seu veículo, uma motocicleta. Diante das circunstâncias observadas e das informações obtidas, tudo indica que a vítima possivelmente tenha sofrido uma queda da ponte existente no local, a qual se encontrava desativada e possuía um desvio lateral. De Pinheiro, na Baixada Maranhense, Batista Peixoto.
5: Maranhão apresenta a redução dos crimes de feminicídio em 2026. Jalber Pereira.
10: Em 2025, 9 feminicídios foram registrados no estado. Já neste ano, o número caiu para 5 casos, uma redução de 44,4%. Segundo dados ainda da Secretaria de Segurança Pública, Os resultados refletem o fortalecimento das ações de prevenção e combate à violência contra as mulheres no Estado. Nos últimos anos, o Estado ampliou investimentos em infraestrutura, inteligência policial, qualificação dos agentes de segurança pública e expansão da rede especializada de atendimento. Além da redução dos casos, as forças de segurança também intensificaram o trabalho de responsabilização dos autores. Entre janeiro e maio deste ano, 16 investigados por feminicídio foram presos no Maranhão. As prisões foram realizadas por meio das ações integradas da Polícia Civil, Polícia Militar, Centro de Inteligência da Secretaria de Segurança Pública e ainda com participação do Departamento de Feminicídio e demais unidades especializadas. Os números apresentados do Maranhão vão na contramão do país. Até o mês de março deste ano, o Brasil já havia registrado 399 casos. Central de Notícias Brasil, Central de Notícias Brasil, Jauber Pereira.
5: A seguir, mais de 190 mil famílias deixam Bolsa Família no Maranhão.
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0: Amanda é casada com André. Eles têm uma filha e são muito felizes. André trata sua companheira com respeito e amor. Infelizmente, isso nem sempre é a realidade. A violência contra a mulher não para de aumentar. Nesse contexto, surge o Observatório Maranhense do Feminicídio e das Tentativas de Feminicídio, um projeto de lei da deputada Iracema Vale, aprovado pela Assembleia Legislativa do Maranhão. Com a participação de diversas instituições, o Observatório vai monitorar a violência contra a mulher, subsidiar políticas públicas de prevenção e produzir relatórios.
11: A lei que cria o Observatório do Feminicídio no Estado do Maranhão é um marco no combate à violência contra a mulher. Todos os feminicídios são crimes evitáveis. E é por isso que o Observatório é decisivo no combate a esse tipo de violência contra a mulher.
0: Ao criar o Observatório do Feminicídio, a Alema segue combatendo a violência. Alema, a casa do povo.
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3: 13 horas e 21 minutos.
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5: Mais de 190 mil famílias deixaram o Bolsa Família no Maranhão. A gente confere na reportagem de Laís Rocha.
26: Aumento da renda familiar, empregos e oportunidades geradas por programas sociais do governo do estado explicam o número. Mais de 8.300 famílias maranhenses deixaram de receber o Bolsa Família em maio deste ano. Depoimentos de independência financeira como este se multiplicam.
1: Ah, mas eu comecei a trabalhar, minha renda foi melhor, mas hoje em dia eu fico feliz que a pessoa dá oportunidade para outras pessoas que recebem o Bolsa Família.
26: No estado, iniciativas como Maranhão Livre da Fome, Mais Renda, Minha Renda e Formando e Cozinhando ajudam a transformar realidades dando autonomia. Resultado, uma saída gradual dos programas de transferência de renda.
6: A SEDES capitaneia esse processo com o programa Maranhão Livre da Fome, onde hoje nós estamos, temos 74 mil famílias ativas, mas não é necessário e não é simplesmente a transferência de renda que se pode e garanta isso. Nós temos também os programas de inclusão socioprodutiva que acontecem aqui pelas sedes, como Formando e Cozinhando, Padaria Artesanal, Mais Renda, Minha Renda, que auxiliam nessa jornada.
26: Outro fator decisivo para esse cenário é o crescimento do mercado de trabalho formal. De janeiro a abril deste ano, o Maranhão acumulou mais de 7 mil novos empregos, com destaque para os setores de serviços, comércio e construção civil, conforme aponta o Cadastro Geral de Empregados e Desempregados.
7: O governo federal criou uma nova regra. As pessoas, mesmo no mercado formal, elas continuam recebendo o Bolsa Família por 12 meses. No Maranhão, nós temos um avanço muito grande, né, de diversos setores da economia, o comércio. Nós expandimos a rede Cine no estado do Maranhão e ampliamos para 19 Cines em 19 municípios. Esse Cine tem ajudado na intermediação de mão de obra nesses municípios, onde as empresas cadastram a vaga e a gente cadastra os trabalhadores.
26: São Luís, Timon, Imperatriz, São José de Ribamar e Codó lideram o número de famílias que saíram do Bolsa Família. Transição atribuída às políticas públicas que vão do incentivo ao empreendedorismo até ao combate da extrema pobreza.
8: Esse é o grande propósito das políticas públicas feitas pelo governador Carlos Brandão. Nós já temos outros números positivos, como por exemplo, 2,7 milhões de pessoas estão ocupadas, a maior da série histórica. Nós temos a renda nominal das famílias também aumentou de 800 para R$ 1.200, um aumento, portanto, superior a 50%. O número de empresas aumentou de 50 mil para 65 mil. Então a gente percebe que há um movimento da melhoria da economia do nosso estado. Isso se deve muito aos programas de governo, entre eles o Maranhão Livre da Fome, que promove capacitação em massa, principalmente da população de baixa renda.
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5: Na Assembleia Legislativa do Maranhão, retorno de parlamentar que estava afastado por questões de saúde e melhorias nas condições de trabalho de guardas municipais foram alguns dos destaques da sessão plenária dessa terça. A gente confere um resumo do que foi destaque na casa com o repórter Joelson Braga.
9: A deputada Mical Damasceno se pronunciou sobre temas ligados à liberdade de estudantes em participar de atividades escolares.
10: A Constituição Federal, em seu artigo 5º, protege a liberdade de consciência, de crença e de convicção filosófica. E também o artigo 229 estabelece que os pais têm o dever de assistir, criar e educar os filhos menores. O Código Civil também reforça essa prerrogativa através do poder familiar.
9: O deputado Júnior Cascaria voltou à Assembleia Legislativa após ter se afastado para tratamento de saúde. Já o deputado Leandro Belo destacou o momento político eleitoral no estado. O deputado Otelino Neto falou sobre obras do governo do Maranhão que ainda não foram concluídas. Já o deputado Júlio Mendonça lembrou das comemorações da Semana do Meio Ambiente. E entre os vários assuntos tratados pelo deputado Wellington do Curso, destaque para a necessidade de investimentos na melhoria de condições de trabalho aos guardas municipais na cidade de São José de Ribamar. A deputada doutora Helena do Eilib destacou a importância do evento católico de Corpus Christi.
11: Para nós, Corpus Christi, não é feriado, é um dia santo, uma oportunidade de manifestarmos publicamente a nossa fé em Jesus Cristo, vivo e presente na Eucaristia. Hoje eu estou usando a camisa de Corpus Christi de 2024. Que trouxe como tema, eu vos chamo de amigos. Amanhã utilizaremos a camisa do ano passado e na quinta-feira vestiremos a camisa deste ano celebrando juntos este momento tão especial para a nossa igreja.
9: O deputado Rodrigo Lago pediu a aplicação de valores do Fundef na educação do Estado e o deputado doutor Iglésio tratou do afastamento de um oficial da Polícia Militar do Maranhão por denúncia de assédio.
5: No próximo bloco, Hemomar lança campanha para reforçar estoques de sangue.
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1: 13 horas e 28 minutos.
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4: O Emomar iniciou a campanha São João da Doação Junho Vermelho para incentivar a doação de sangue e reforçar os estoques no Maranhão. A mobilização segue até o dia 30 de junho e faz parte das ações do Dia Mundial do Doador de Sangue, celebrado em 14 de junho. Atualmente, o Hemocentro possui cerca de 160 bolsas de sangue em estoque e os tipos O positivo, A positivo, O negativo e B negativo estão entre os que mais precisam de doações. A meta é alcançar cerca de 250 doações por dia para garantir o abastecimento da rede hospitalar maranhense. As doações podem ser feitas no Hemomar, no bairro Jordô, em São Luís, de segunda a sábado. Para doar, é necessário ter entre 16 a 69 anos, pesar mais de 50 quilos, estar em boas condições de saúde e apresentar documento com foto. Enem 2026, o prazo para inscrição termina nesta sexta. Repórter Dilson Santa Fé.
5: Os interessados em participar do Exame Nacional do Ensino Médio Enem 2026 têm até esta sexta-feira, 5 de junho, para realizar a inscrição. O procedimento deve ser feito pela página do participante. As provas serão aplicadas nos dias 8 e 15 de novembro em todo o país. Atenção! Ter direito à isenção da taxa não garante a inscrição automática. Quem recebeu a gratuidade teve a justificativa de ausência aceita na edição passada. Participa do programa, pede meia ou conclui o ensino médio na rede pública neste ano, também precisa confirmar a participação no sistema. No caso dos estudantes da rede pública, a inscrição foi gerada automaticamente, mas é necessário acessar a plataforma para confirmar os dados, escolher o município de prova, a língua estrangeira e solicitar atendimento especializado, se necessário. Para os candidatos não isentos, a taxa de inscrição é de R$ 85,00 e pode ser paga até 10 de junho. O prazo para solicitar o atendimento especializado e tratamento por nome social também termina nesta sexta-feira. Quem concluir o ensino médio em 2026 e participa do Pé de Meia recebe um incentivo adicional de R$ 200,00, desde que esteja presente nos dois dias de prova. Para conferir todas as regras da edição e se inscrever, acesse enem.inep.gov.br/participante. Com redação de Diego Freitas, da agência Rádio Gov em Brasília, Dilson Santa Fé.
4: Ex-participantes do BBB 26, influenciadores e outros convidados iniciaram na última segunda-feira a programação especial que antecede o São João da Tai, no sul do Maranhão. O grupo está em Riachão e participa de uma imersão turística pela Chapada das Mesas, com visitas a alguns principais atrativos da região.
6: Partiu São João da Tai, meus amores!
7: A gente começou São João da Tai, os convidados tudo assim desembarcando de madrugada e a quadrilha. É assim, meu irmão, pra você já acordar pra vida, sabe? Pra chalui, porque começou, o negócio aqui não para, não. A programação lá é intensa, entendeu? Que é muita coisa imperdível.
4: Entre os destinos já visitados estão a Cachoeira de Santa Bárbara e o Poço Azul, conhecidos pelas belezas naturais e águas cristalinas. Nos próximos dias, os convidados ainda passarão pela Cachoeira do Itapecuru e pelo Complexo Pedra Caída, antes de seguir para Imperatriz. O São João da Tai chega à sua 8ª edição e será realizado no dia 6 de junho com shows nacionais e apresentações da cultura popular maranhense. Além da programação cultural, o evento mantém o caráter beneficente com apoio a projetos sociais desenvolvidos pela influenciadora Tainara Ogê.
3: Esporte.
4: Seleção já trabalha com bola em centro de treinamento nos Estados Unidos. Repórter André Luiz Mendes.
8: A seleção brasileira desembarcou hoje cedo em New Jersey. Nesse momento, já faz a sua primeira movimentação com bola no centro de treinamento do Red Bull. A preocupação do técnico Carlo Ancelotti é corrigir os erros do jogo contra o Panamá, já que a seleção brasileira ainda tem mais um amistoso antes da sua estreia na Copa do Mundo. Será dia 6 agora em Cleveland, às 19h, horário de Brasília. E aí o treinador vai começar a saber como ele deve mexer ou não na seleção, como vai montar o sistema defensivo, se entra o Marquinhos junto com o Gabriel Magalhães, se ele vai fazer uma outra composição, se vai continuar com dois volantes e quatro atacantes, enfim, ele vai ter esse tempo para resolver toda essa situação. Caso Neymar, o técnico já admitiu que o Neymar fica na seleção brasileira, mesmo o departamento médico da seleção, através do Dr. Rodrigo Lasmar, tem informado que Neymar vai ficar um bom tempo de tratamento com o edema grau 2 na panturrilha da perna direita, não jogou contra o Panamá, não atuará contra o Egito no próximo dia 6 e também está fora da estreia do Brasil contra Marrocos no dia 13. No segundo jogo da seleção brasileira, dificilmente reunirá condições para disputar a partida com o Haiti. Isso causou muita confusão nas redes sociais, muita gente contra, muita gente a favor, uns querem o Neymar, outros não querem o Neymar, enfim, mas o treinador é o Ancelotti, ele decidiu pela permanência do jogador. A seleção brasileira, então, passa a começar a ganhar corpo, um corpo mais definitivo a partir de agora, né? E principalmente depois do amistoso contra o Egito no próximo dia 6. Da equipe de esportes da Rádio Nacional, André Luiz Mendes.
4: 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A técnica é de James Chaves e a apresentação foi de Tereza Cristina. Estarei de volta amanhã neste mesmo horário aqui na sua emissora. Obrigada pela companhia e até amanhã.
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1: 13:41.
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0: 13:49.
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0: 14:08.
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0: 14 horas e 26 minutos.
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0: 14 horas e 32 minutos.
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0: 14h44.
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0: 14:51.
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14: 15 horas e 1 minuto.
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22: Bora lá?
20: Espere.
22: Vamos falar aqui o que acontece no Brasil e no mundo, né, gente? O mundo das celebridades.
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22: Três notícias em um minuto.
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22: O jogador Arrascaeta. É o nome, viu, gente? O jogador Arrascaeta é o nome dele. Pode ficar fora da Copa do Mundo. Meu Deus do céu. Isso mesmo, ele pode ficar de fora da Copa do Mundo de 2026. Galera, o camisa 10 da seleção uruguaia, gente, sentiu dores na panturrilha durante um treino. Durante um treino em razão de uma lesão. Ah, e passou por exames para avaliar a gravidade do caso. O presidente da Associação Uruguaia de Futebol, Ignacio Alonso, galera, disse estar confiante de que a condição de saúde, galera, não vai impedir o atleta de disputar a Copa. Embora ainda aguarde os exames. O jogador, ele está fora dos gramados, galera, desde o final de abril, galera, quando sofreu uma lesão durante o jogo do Flamengo. Ele foi submetido a uma cirurgia na clavícula direita no início do mês de maio.
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22: sem... Vamos à segunda notícia e sobre o tudo o estado de saúde do Fausto Silva. O apresentador recebeu alta na última terça-feira, ontem, e ele está se recuperando em casa, viu, gente?
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22: Carolina Dickmann, a atriz Carolina Dickmann, ela está internada há 4 dias, sem previsão de alta.
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22: E o pior, gente, que ela não tem previsão de alta. Galera, a atriz, ela descobriu uma infecção. Gente, uma infecção avançada no rim esquerdo.
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22: Conforme galera relatou nas redes sociais, na última quarta-feira, galera, dia 3 de junho.

Tá rolando aquele boatos, né, gente, que a Rafa Kalimann, ela terminou o casamento, né, com o cantor, gente, o Nathan. Olha só, gente, Rafa Kalimann se manifestou nas redes sociais para desmentir boatos de que teria terminado o relacionamento com o cantor Nathan. A famosa reagiu a uma publicação que afirmava que eles tinham terminado e que a decisão teria sido motivos por atitude considerada irresponsáveis. Revoltada, Rafa Kalimann comentou: vai apagar meu comentário mesmo? Vocês inventam muita história. Então ela disse em publicação que ela não está solteira, que ela continua casada com o cantor Nathan.

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1: 15:10. Boa tarde. Uma boa tarde pra você de rádio ligado. 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

lembra dessa pedrada, né não, gente? Quem que não lembra da banda Magníficos? E eu aqui, ó, você aí, ó, em 2026, ouvindo essa relíquia linda. Quinze trinta e nove aqui, ó, na melhor sintonia. Boa tarde pra você de rádio ligado. 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

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Boa tarde. 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Galera, neste sábado nós temos Quintal da Concita, viu, gente? Neste sábado. Opa!

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Vamos até às 17 aqui na melhor sintonia. 16h10. Boa tarde para você de rádio ligado. Leandro, boa tarde, Leandro, para você, meu querido. Obrigado. Uma boa tarde também para Leandro lá no Inambu. Oi, Leandro, boa tarde.

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Até a 17, ó. Aqui na melhor. Bonde do forró. 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

0: Um ótimo final de tarde para todos, um bom começo de noite e até amanhã.
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10: 17 horas e 3 minutos.
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2: 17 horas e 7 minutos. 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

0: Alô, amigos, boa tarde, gente, boa tarde para todos, boa tarde a galera, né, boa tarde, e estamos chegando com mais uma edição do nosso Feedback, a programação para você até as 10 para as 7 da noite, aqui pela 106.3. A partir de agora, o telefone já está liberado, você já pode participar com a gente, você já pode interagir. Pode ligar e pedir a tua música. O telefone está aqui, ó.
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0: Esse é o telefone do sucesso, é o Disque Sucesso aqui da 106.3 São Bento FM. A rádio que a cidade ouve. A rádio, como eu já falei agora, que a cidade ouve, é essa aqui para você ficar sintonizado, para você ficar ligadinho com a gente.
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0: A rádio que a cidade ouve, né, como eu já falei. O WhatsApp do programa, o WhatsApp da nossa programação, Feedback 987896117. 987896117 é o WhatsApp aqui da programação Feedback para você participar. A equipe do programa, eu mais eu comigo e eu também. Simão Ribeiro com você até as 10 para as 7 da noite, tá bom? Então, muito sucesso, muita coisa boa rola para você aqui durante essas duas horas de programação.
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10: 17 horas e 22 minutos.

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3: Dezessete horas e 29 minutos.

0: Esse é o feedback para você aqui. Aí já no clima juanino, né? No clima juanino, você curtindo aqui a nossa programação. Amanhã é feriadão aí, né? Amanhã é um feriadão também. Ah, quem gosta é os estudantes. Estudante que gosta, rapaz. Estudante já vim procurando um feriado aí, né? E alguns também aqui já gostam. Quando tem um feriado, meu Deus, some. Mas amanhã é feriado, né? Feriadão aí, grande pra você. E aluno gosta porque só volta na aula segunda-feira. Eita, rapaz. Passar. Quatro dias em casa, né? Quatro dias em casa aí. Purgando a paciência dos outros em casa, é isso aí. Mas faz parte, né? Faz parte. Se não tiver feriado, o aluno não gosta, né? Mas tá bom. Boa tarde pra você que tá ligado comigo aí no centro da cidade. Boa tarde, Júnior Shoptime. Boa tarde. Obrigado, tá bom? Pelo carinho. Olha os amigos que estão ligados comigo ali no Cruzeiro. Lá no Mutirão, Cruzeiro, Mutirão. Boa tarde, obrigado, tá bom? Você que já tá mandando sua mensagem aqui para nós aqui do Cruzeiro, lá do Mutirão Cruzeiro. Boa tarde e muito obrigado. Continue ligado aqui com a gente, continue curtindo a nossa programação, o nosso feedback. Os amigos também da Cidade Alta, ali também ligado com a gente, curtindo a programação. Boa tarde, muito obrigado. Você no São Roque também tá ligado com a gente? Aquele abraço e obrigado pelo carinho da audiência. Continue sintonizados na São Bento FM, a rádio sucesso, a rádio que a cidade ouve. E a gente prossegue, né? 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
1: 17 horas e 43 minutos.
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Hortência, sempre curtindo a gente. Boa tarde, obrigado, tá? Obrigado mesmo aí pelo carinho, pela audiência. O Johnny Cabeleireiro tá ligado com a gente, o Johnny aí na Professor Tito Soares está ligado, juntamente com a galera que tá curtindo a gente aí no Salão do Johnny. Boa tarde e obrigado, tá? Obrigado mesmo pelo carinho, pela audiência, tá bom? Continue com a gente, continue ligado na São Bento FM, a Rádio Sucesso, a rádio que a cidade ouve. Já já a gente vai trazer a música para você, o sucesso, e seguir aí da oração vai ser, já já, tá bom? Mas antes a gente abraça ainda antes da música, os amigos ali do Porto Grande, é o Jubileu e o Cachorrão. Boa tarde e obrigado. Cláudio Nô, o amigo, ali na rua José Araújo, Cláudio Nô e a Loura, tá ligado com a gente, tá curtindo a programação. Boa tarde também para você. Obrigado, tá, Claudio, pelo carinho da tua audiência. Tá bom? Continue com a gente. A gente vai trazer a música, né? Trazer aí o sucesso. E logo depois vem a oração das seis, seguido aí dos apoios culturais. A gente volta na sequência com muito sucesso para você.

0: 18 horas em ponto.
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Boa tarde, queridos filhos e filhas, que a paz do Senhor esteja com você. Às vésperas do feriado católico de Corpus Christi, vamos pedir Nossa Senhora do Santíssimo Sacramento, leve-nos a adorar Jesus sacramentado em nossos altares. Em nome do Pai, do Filho e do Espírito Santo. Amém. Amado Jesus, no final desta tarde nos lembramos da última ceia. E nesta semana em que celebramos a festa do teu corpo e teu sangue, Corpus Christi, queremos elevar a nossa prece, Jesus Eucarístico. Certos de tua presença real, como assim desejastes, fazei isto em memória de mim. Jesus Eucarístico, aceitai a minha oração neste entardecer do dia. Se for de vossa vontade, concedei-me a graça particular que agora apresento em oração. Jesus, vós dissestes: se vós permaneceis em mim e se minhas palavras permanecerem em vós, pedi o que quiserdes e o conseguireis. Concedei-me o que vos peço, pois quero viver em vós. É por isso, Senhor, que nesta tarde, por intercessão de vossa Mãe Santíssima, Nossa Senhora do Santíssimo Sacramento, peço ao Pai em vosso nome, Jesus, que me concedas o que desejo. Nossa Senhora do Santíssimo Sacramento, leve a teu Filho Jesus sacramentado na Hóstia Santa nossas preces, nossos clamores, nossas angústias e preocupações. Mãe do Santíssimo Sacramento, rogai por nós. Ave Maria, cheia de graça, o Senhor é convosco. Bendita sois vós entre as mulheres. E bendito é o fruto do vosso ventre, Jesus. Santa Maria, Mãe de Deus, rogai por nós, pecadores, agora e na hora de nossa morte. Amém. Nossa Senhora do Santíssimo Sacramento, rogai por nós. Graças e louvores se deem a todo momento ao Santíssimo e Diviníssimo Sacramento.

oração de agradecimento a Jesus das Santas Chagas, neste final do dia. Jesus das Santas Chagas, ao terminar este dia, eu me coloco diante de Tua presença amorosa. Tu sabes o que vivi, o que senti, o que deu certo e aquilo que foi difícil. Faça uma reflexão. Pense agora no seu dia, no melhor momento, no pior momento. Continuemos a rezar. Por tudo, Senhor, eu te agradeço. Não apenas pelo que foi bom, mas também pelo que me desafiou. Obrigado pelos gestos de carinho, pelas pequenas vitórias. E obrigado também pelos momentos de cansaço, de dúvida ou de dor. Porque principalmente neles, tu me sustentaste, ainda que eu não percebesse claramente. Jesus, pelas tuas santas chagas, rendo graças pela tua fidelidade que não falha. Se hoje me faltou ânimo, serenidade ou paciência, acolhe meu pedido de perdão. Se hoje tive medos ou tropeços, cobre-me com as tuas santas chagas. Tudo o que vivi, as alegrias e as cruzes, as palavras ditas e silenciadas, eu coloco em tuas chagas benditas e te agradeço, especialmente por esta intenção que agora apresento. Coloque aqui o seu agradecimento. Senhor, entrego-te meu descanso, dá-me uma noite de paz, renova minhas forças e prepara meu coração para recomeçar amanhã confiando no teu amor. Jesus das Santas Chagas, eu confio em vós. Amém. 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

0: Beleza, né? De volta com você na nossa programação, no nosso feedback. Depois aí da oração das seis, a gente volta com você, né? É, da oração das seis, a gente volta com você aqui no feedback com a nossa programação até as 10 para 7, tá? Até as 10 para 7, a gente fica juntinho com você levando o sucesso. 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
1: Por cima, foi mulher bom demais. 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

Esse aí já é o clima do São João, rapaz. A galera já tá se aquecendo, né? Já tá se aquecendo aqui junto com a São Bento FM, né? O aquecimento já tá começando antecipado, é. É desse jeito aqui. A gente já começa desse jeitinho aquecendo você para o São João aí, ó. Os amigos de outra banda também estão ligadinhos já com a gente. Estão curtindo o programa. Boa noite! Já estão se aquecendo aí para os festejos juninos, né? Os festejos juninos aí que já está chegando. Então vamos curtir sucesso!

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11: 18:40.
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beleza, né? E a gente tá por aqui com você, com o nosso programa, o nosso feedback. Quem tá curtindo a gente também é o Joel, rapaz. O Joel sempre ligado com a gente, sempre curtindo a programação. E essa música aqui a gente vai dedicar pro nosso amigo Joel.

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1: Beleza, e a gente tá chegando ao final do programa de hoje, agradecendo você pelo carinho, pela audiência, né? É, rapaz, eu não sei o que, que eu faço. Obrigado, gente. Fique com Deus. Vem aí a Voz do Brasil, para você ficar bem informado com as notícias do Brasil e do mundo, tá bom? A todos uma boa noite, tchau, tchau. Fique com Deus. Até o próximo programa, se Deus quiser. Tchau, tchau.

0: 18:53.
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0: 18:56.
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0: Brasília, 19 horas.
1: Está no ar a Voz do Brasil. As notícias do governo federal que movimentaram o país no dia de hoje.
2: Olá, boa noite.
0: Boa noite para você que nos acompanha em todo o país.
2: Quarta-feira, 3 de junho de 2026.
0: Vamos ao destaque do dia. Reunião ministerial.
2: Melhoria da qualidade de vida do brasileiro ganha destaque.
0: Desenrola Brasil. Em menos de um mês já foram feitas 1 milhão e 400 mil operações de renegociação de dívidas.
2: O governo anuncia que será lançado do programa para quem está adimplente, ou seja, em dia com os débitos.
0: Presidente Lula cita a taxação dos Estados Unidos a produtos nacionais e destaca a soberania brasileira.
2: E ainda...
3: A gente vai vender para quem quiser comprar. Se não quiser investir aqui, nós vamos procurar outro. O que tem que saber é que o Brasil é dono do seu nariz. Isso aqui é um país democrático e soberano.
2: E ainda, mais empresas podem acessar recursos do Plano Brasil Soberano.
0: O programa atende empresas exportadoras que tiveram impacto com tarifa norte-americana ou conflitos no Oriente Médio. Claudimário Carvalho.
4: Portaria reduziu de 5% para 1% o impacto mínimo no faturamento bruto, exigido para que exportadores e fornecedores tenham acesso às linhas de crédito.
2: Você vai ouvir também vacina contra pneumonia e meningite.
0: A Pneumovinte já está sendo distribuída a estados e municípios para ampliar a proteção a crianças de 2 meses a 4 anos.
2: Imunização deve ter início na segunda quinzena de junho.
0: Hoje, na apresentação da Voz do Brasil, Mariana Jungmann e Luciano Seixas.
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0: Avanços nas áreas social, econômica e melhorias para as famílias brasileiras.
2: O presidente Lula realizou uma reunião ministerial e foi apresentado um balanço das ações do governo.
0: O presidente disse que espera realizar novas entregas até o mês de julho e ressaltou a soberania do país.

0: O editor Nazi Brum acompanhou a reunião e traz os detalhes para a gente ao vivo. Boa noite, Nazi.
1: Olá, boa noite, Mariana. Boa noite, Lucy Discurso. E foi o primeiro a destacar que, pela primeira vez, o Brasil atingiu o índice de desenvolvimento humano no patamar de muito alto. O IDH é medido pelas Nações Unidas para avaliar a qualidade de vida e o desenvolvimento de uma população.
2: Nazi, que outros avanços foram destacados nesse balanço do governo?
3: Bom, é um motivo de regozijo para todos nós saber que o Brasil atingiu a sua maior performance na questão do IDH. Não é que a gente tem um melhor. A gente hoje faz parte de um núcleo de países que são países de ponta em questão de qualidade de vida do povo.
2: Vamos lá então, Nazi. Que outros avanços foram destacados nesse balanço do governo?
1: Olha, Luciano, o governo do Brasil focou nas ações implementadas nos últimos meses. Entre os destaques, a aprovação do fim da escala 6x1 na Câmara dos Deputados e o fim da chamada taxa das blusinhas e imposto de importação para produtos de até $50. Na área social, a construção de 138 novas creches e a entrega de 31 mil cisternas pelo país. Na saúde, o programa agora tem especialistas, que já chegou a 52% dos municípios. E o programa Gás do Povo, que alcança todos os municípios, beneficiando 15 milhões de famílias. A ministra da Casa Civil, Miriam Belchior, destacou o lançamento do Move Aplicativos, que já registrou 740 mil motoristas de aplicativos e taxistas interessados no financiamento do carro novo em condições vantajosas. A ministra também citou o Novo Desenrola.
4: O Novo Desenrola Brasil Famílias, com 24 dias de operação, já renegociou 1 milhão e 400 mil operações com descontos de 85% na dívida original. De 20 bilhões, a dívida caiu para menos de 3 bilhões para essas famílias.
0: O ministro da Fazenda, Nazi, Dario Durigan, também fez um balanço, né, durante a reunião. O que a gente pode destacar?
1: Olha, Mariana, o ministro da Fazenda, Dario Durigan, fez um balanço positivo, citando a criação de 5 milhões de empregos desde 2023, com o aumento de renda do trabalhador. O ministro ressaltou ainda que o crescimento do país superou as expectativas e que os brasileiros estão pagando menos impostos. Lembrando que o governo isentou o pagamento do imposto de renda para quem recebe até R$5 mil por mês. Vamos ouvir o que ele disse.
5: Por isso que nós acertamos as contas do país, colocando o pobre no orçamento e cobrando de quem tem capacidade econômica. Quem hoje vive de salário paga menos tributo. E quem tem fundo offshore, quem é dono de bet, hoje paga pela primeira vez tributo no país, o que é muito devido, o que é muito justo.
1: Olha, o presidente Lula também aproveitou a reunião ministerial para falar sobre os Estados Unidos indicarem que vão impor uma taxa de 25% a produtos brasileiros. Lula lembrou que o governo, mais uma vez, vai adotar o caminho do diálogo, sem abrir mão da soberania do país em nenhum momento nesse processo.
3: Se os Estados Unidos quer problema, ele tem o direito de não querer. Agora nós não vamos ficar chorando, nós vamos procurar outros parceiros. Se ele não quer comprar, a gente vai vender para quem quiser comprar. Se não quiser investir aqui, nós vamos procurar outro. O que tem que saber é que o Brasil é dono do seu nariz. Isso aqui é um país democrático e soberano. E por conta dessa soberania, nós faremos tudo o que for necessário. Nós queremos respeitar todo mundo, mas nós também queremos respeito.
2: E sobre as próximas ações do governo, o que foi divulgado na reunião, Nazi?
1: Luciano, muitas entregas estão previstas para as próximas semanas. A gente pode citar um novo plano para o combate ao feminicídio, uma nova fase do programa Desenrola, para pessoas que estão com os pagamentos em dia, não caiam na inadimplência. E o Move Motos, uma nova modalidade de linha de crédito voltada para motociclistas que trabalham com aplicativos de entregas e transporte. Mariana, Luciano.
0: Nazi, obrigada pelas suas informações ao vivo.
2: O governo do Brasil manifestou hoje profunda discordância da conclusão dos Estados Unidos de que a pecuária brasileira utilizaria trabalho forçado em sua produção.
0: A investigação da seção 301 foi concluída pelo governo norte-americano para apurar situações de concorrência desleal praticada por países com os quais os Estados Unidos têm parceria comercial, entre eles o Brasil.
2: As conclusões dela vêm sendo utilizadas para justificar a aplicação de tarifas de importação sobre produtos desses países.
0: O Brasil considerou absurda a conclusão e destacou que a Organização Internacional do Trabalho reconhece o Brasil há décadas como referência no combate a práticas que violam a dignidade dos trabalhadores.
2: Por meio de nota, o governo brasileiro disse ainda esperar que as recomendações de taxação dos produtos brasileiros não sejam efetivadas e que atuará para reduzir danos que venham a ser causados à economia, aos empregos e à renda dos brasileiros.
0: Mais empresas brasileiras vão poder acessar os recursos do Plano Brasil Soberano.
2: O programa foi criado para minimizar os impactos das tarifas impostas pelos Estados Unidos ou aos conflitos no Oriente Médio.
6: Portaria publicada pelos Ministérios da Fazenda e do Desenvolvimento, Indústria, Comércio e Serviços reduziu de 5% para 1% o impacto mínimo no faturamento bruto, exigido para que exportadores e fornecedores afetados pelas tarifas impostas pelos Estados Unidos ou pelos conflitos no Oriente Médio tenham acesso às linhas de crédito. As solicitações vão poder ser feitas a partir da próxima segunda-feira, dia 8, no site ws.bnds.gov.br/elegibilidade-brasil-soberano. A medida beneficia empresas de setores como aço, cobre, alumínio, automotivo e moveleiro, além de exportadoras que mantêm relações comerciais com países do Oriente Médio. Segundo o governo, a iniciativa busca proteger a produção nacional e preservar empregos diante das incertezas do cenário internacional. O Plano Brasil Soberano oferece financiamento para capital de giro, produção voltada à exportação, compra de máquinas e equipamentos, ampliação da capacidade produtiva e inovação tecnológica. De acordo com o BNDES, o programa já recebeu pedidos que somam 6 bilhões e meio de reais, dos quais 1 bilhão e 600 milhões de reais já foi aprovado. Claudimário Carvalho, para a Voz do Brasil.
0: Os estados e municípios brasileiros já começaram a receber as doses da vacina Pneumovinte, que será introduzida no SUS, ampliando a proteção contra doenças como pneumonia e meningite.
2: O público principal dessa vacina são bebês e crianças de 2 meses até 4 anos de idade.
0: O uso novo do imunizante nos postos vai começar na segunda quinzena desse mês.
2: Também hoje foram firmados novos contratos de financiamento para entidades filantrópicas, como as Santas Casas.
4: Estados e municípios já começaram a receber as doses da vacina pneumocócica conjugada 20 valente, a Pneumovinte. O imunizante protege contra 20 sorotipos da bactéria causadora de infecções, como pneumonia e meningite. É o dobro da proteção da Pneumo 10, que hoje é oferecida no Sistema Único de Saúde e que será substituída gradualmente. O início da vacinação está previsto para ocorrer na segunda quinzena de junho, como anunciou o ministro da Saúde, Alexandre Padilha.
7: Mais ou menos 6 milhões e 100 mil doses sendo distribuídas já uma parte já chegou, inclusive nos estados e municípios. Estão programando o início, chamando a população para iniciar, procurar a unidade de base de saúde a partir do começo da segunda quinzena de junho, a partir de 15 de junho. Essa ação já nas unidades de base de saúde, nós vamos fazer, como sempre, uma ação aí na unidade básica de saúde para reforçar.
4: Também nesta quarta-feira foram assinados 8 novos contratos da linha de crédito Caixa Hospitais FGTS, somando 800 milhões de reais. O recurso vai atender hospitais e entidades filantrópicas conveniados ao SUS, como a Santa Casa de São Paulo. O vice-presidente Geraldo Alckmin explicou que, com as condições facilitadas do crédito, esses hospitais vão continuar reforçando atendimento no país.
8: São hospitais que não têm fim lucrativo, que atendem o SUS, inclusive a alta complexidade. Em dificuldade financeira, muitos deles. Então, a boa notícia é que os juros, como pode utilizar recurso do FGTS, caiu de mais de 20% para 11%, e as Santas Casas e hospitais podem ter uma saúde financeira melhor, ampliar os seus serviços, atender bem a população do SUS.
9: O uso de recursos do FGTS para esses hospitais foi autorizado pelo presidente Lula no início do ano. O objetivo é socorrer algumas dessas entidades que enfrentam dificuldades financeiras. Ao todo, são 4 bilhões de reais para refinanciamento, alívio de dívidas e capital de giro até 2030, com taxas de juros reduzidas e prazos de até 180 meses. O valor contratado até agora já passa de 1 bilhão e 600 milhões de reais. Reportagem Gabriela Noronha.
0: E a gente segue falando de saúde, porque existe uma substância que também funciona como uma vacina natural para bebês. É o leite humano.
2: Pois é, através dele a mulher passa ao bebê anticorpos e proteção contra doenças, além da nutrição tão necessária nos primeiros meses de vida.
0: Mas nem sempre a amamentação mãe-bebê é possível. E nesses casos, as crianças recém-nascidas precisam de leite doado.
2: Para garantir que eles tenham acesso a esse alimento natural tão poderoso, o Ministério da Saúde lançou uma campanha para estimular a doação.
0: O Brasil tem a maior rede pública de bancos de leite humano do mundo. O leite é destinado a todos os bebês que precisam desse auxílio, em especial os prematuros e de baixo peso, internados em UTIs neonatais. Nos últimos 5 anos, mais de 4 milhões de recém-nascidos foram beneficiados pelas doações coletadas nos mais de 300 bancos de leite de todo o Brasil. E para que outras mães se tornem doadoras, o Ministério da Saúde lançou uma campanha nacional de incentivo à doação.
10: Para bebês prematuros e de baixo peso internados nas unidades neonatais, o leite humano é muito mais que alimento. É nutrição, imunidade e mais chance de recuperação. Quando você doa esse leite para o banco de leite humano, entra em uma rede de cuidado e chega a quem mais precisa. Doação de leite humano. Solidariedade que nutre, vida que cresce.
0: A coordenadora da Rede Brasileira de Bancos de Leite Humano, Daniela Aparecida da Silva, explica quem pode doar.
11: Para ser doadora, ela precisa estar amamentando e produzindo uma quantidade excedente do que o seu filho consome. Então ela entra em contato com o banco de leite e ali ela faz a inscrição dela como doadora. E ela vai ter que apresentar os últimos exames realizados no pré-natal, os exames de sangue mesmo, e também responder um questionário que é justo sobre isso.
0: E uma pequena quantidade de leite pode transformar a vida de uma mãe e de um bebê. É o que garante a coordenadora das políticas de aleitamento materno da Secretaria de Saúde do Distrito Federal, Maria das Graças Rodrigues.
12: A quantidade que ele precisa é mínima, é pouquinho. É um ato de solidariedade, porque eu estou pensando em outra pessoa que às vezes eu nem conheço, ela está levando saúde para ele. Quando esse bebê recebe o leite dessa mulher, esse neném está livre de infecções, ele está melhorando a imunidade, esse bebê está se recuperando mais rápido.
0: Para saber qual banco de leite mais perto da sua casa, você pode ligar no número 136 do Ministério da Saúde. Reportagem Graziele Bezerra. E cerca de 3 mil doulas profissionais que oferecem assistência às gestantes conquistaram o reconhecimento da atuação no Brasil.
2: A lei que regulamenta a atividade garante o acompanhamento em hospitais públicos e privados.
0: Agora, o governo quer ampliar esse atendimento no Sistema Único de Saúde.
13: A gestação e o parto representam momentos marcantes na vida de muitas mulheres. Julie já está na reta final da gravidez. Conta com o apoio de uma doula, profissional que oferece assistência à gestante, contribuindo para o bem-estar da mãe e do bebê.
14: Toda dúvida eu tiro com ela. Eu quero saber alguma coisa, eu estou sentindo alguma dor, eu pergunto para ela se é normal.
13: A doula de Julie, Gabriela Santos, fala da importância da grávida ser acompanhada por essa profissional durante o período de gestação.
14: Ser doula é acolhimento, é você instruir e você estar ali com o apoio de uma mulher que está trazendo uma nova vida ao mundo.
13: Agora, a proposta do governo federal é ampliar esse atendimento também no SUS. Recentemente, o presidente Lula sancionou lei que regulamenta a profissão de doula no país. Com recente marco, as mulheres passam a ter o direito garantido de serem acompanhadas por doulas em qualquer maternidade. Para formar e capacitar mais doulas a atuarem no Sistema Único de Saúde, o governo do Brasil anunciou investimentos de cerca de 3 milhões de reais para a qualificação dessas profissionais na rede pública. O secretário de Gestão do Trabalho e da Educação na Saúde, Felipe Proenço, explica sobre a estratégia nacional e como os recursos vão ser utilizados.
15: É um investimento do Ministério da Saúde, vai ser repassado para as instituições que têm experiência e com isso a gente mobiliza tanto as escolas de saúde do SUS quanto as universidades.

0: Jorge Lopes.
1: Nesta quinta-feira é Corpus Christi e a expectativa é de movimento intenso nas rodovias em mais um feriado prolongado.
2: Com o aumento do fluxo, a Polícia Rodoviária Federal reforça o policiamento até o próximo domingo, com foco na prevenção de acidentes.
1: De acordo com Estênio Pires, coordenador-geral de Segurança Viária da PRF, os motoristas devem estar atentos às condições do trânsito.
3: Três fatores que nos preocupam muito é a ultrapassagem, né, muitas vezes até em local permitido, mas não com tempo hábil para concluir a manobra, ocasionando o tipo de acidente que mais mata nas rodovias federais, que é a colisão frontal. O outro fator é o excesso de velocidade e o terceiro fator, a alcoolemia. Vários desses acidentes, nós temos a soma desses três fatores.
2: A PRF também vai intensificar a fiscalização em ônibus, micro-ônibus e vans nesse feriado.
1: Isso porque as rodovias federais registraram um aumento de cerca de 8% nos acidentes de trânsito envolvendo o transporte de passageiros.
2: Serão observados os documentos dos motoristas e dos veículos, o estado de conservação dos veículos e a forma como os passageiros são transportados.
1: Reforçando que a empresa de transporte de passageiros só pode exercer essa atividade após autorização da ANTT, a Agência Nacional de Transportes Terrestres.
2: Apoio à pesquisa nas cadeias produtivas da Amazônia, como açaí, cacau e babaçu.
1: Para isso, o governo do Brasil vai aplicar 150 milhões de reais do Fundo Amazônia em projetos de desenvolvimento e inovação do setor.
4: O governo do Brasil anunciou um investimento de 150 milhões de reais para o programa Desafios da Amazônia. O programa visa estimular projetos de pesquisa, desenvolvimento e inovação que tragam soluções para as cadeias socioprodutivas da Amazônia Legal. O investimento será feito com recursos do Fundo Amazônia, administrado pelo BNDES, o Banco Nacional de Desenvolvimento Econômico e Social, e coordenado pelo Ministério do Meio Ambiente e Mudança do Clima, em parceria com o Ministério da Ciência, Tecnologia e Inovação. No primeiro edital, os recursos destinados ao programa vão apoiar o desenvolvimento de soluções tecnológicas para as cadeias do açaí, cacau, castanha, cupuaçu e pescado. O superintendente da área de meio ambiente do BNDES, Nabil Kadri, aponta quais são os resultados esperados.
5: Essa iniciativa é uma iniciativa que visa fortalecer as redes de pesquisa e inovação em todos os estados da Amazônia brasileira. A gente pretende aprovar e apoiar 36 soluções tecnológicas para melhorar a tecnologia em cadeias produtivas de produtos da biodiversidade amazônica. São mais de 630 pesquisadores envolvidos nessa iniciativa, com bolsas de pesquisa e mais de 32 universidades e institutos públicos podendo ser beneficiados.
4: Os projetos deverão ser liderados por instituições de ciência e tecnologia da Amazônia Legal, mas podem reunir organizações de todo o Brasil. Poderão participar universidades públicas e privadas sem fins lucrativos, instituições de pesquisa e institutos federais, em parceria com associações comunitárias e cooperativas. Reportagem André de Barros Lima.
2: A partir de agora, famílias que recebem o Bolsa Família não perdem o benefício quando solicitarem o BPC.
1: O pagamento continua enquanto é feita a análise do pedido ao INSS.
6: Famílias em situação de vulnerabilidade social que solicitarem o benefício de prestação continuada, o BPC, podem receber o Bolsa Família durante todo o período de análise do pedido pelo INSS, o Instituto Nacional do Seguro Social. A mudança evita que os beneficiários precisem deixar o programa de transferência de renda antes da decisão sobre o BPC. Até então, muitas famílias eram obrigadas a pedir o desligamento do Bolsa Família porque o valor recebido podia elevar a renda familiar acima do limite exigido para acesso ao benefício assistencial. Com a nova medida, o desligamento do Bolsa Família só acontece se o BPC for concedido ao final do processo. processo. Nesse caso, o INSS comunica a decisão ao Ministério do Desenvolvimento e Assistência Social, Família e Combate à Fome, que interrompe o pagamento do programa. Os beneficiários continuam tendo direito aos valores retroativos do BPC, desde a data do requerimento, com possibilidade de compensação dos recursos pagos pelo Bolsa Família durante a análise do pedido. Para mais informações, acesse gov.br/mds. Raquel Mariano, para a Voz do Brasil.
2: Mais de 246 mil famílias de baixa renda já receberam antenas parabólicas digitais gratuitas por meio do programa Brasil Antenado.
1: A iniciativa atende moradores inscritos no CAD Único que vivem em municípios com baixa ou nenhuma cobertura de televisão.
2: A ação contempla 323 municípios de 16 estados e pode beneficiar cerca de 650 mil famílias.
1: Com a nova antena, os moradores passam a ter acesso à televisão aberta com melhor qualidade de som e imagem e a mais de 100 canais gratuitos.
2: As famílias que moram nas cidades atendidas podem solicitar o kit gratuitamente pelo telefone 0800-729-2404 ou pelo site do programa brasilantenado.org.br.
1: O serviço inclui tanto o fornecimento quanto a instalação da antena digital sem custo para os beneficiários.
2: E essas foram as notícias do Governo do Brasil.
1: Uma realização da Secretaria de Comunicação Social da Presidência da República.
2: Com produção da empresa Brasil de Comunicação.
1: Fique agora com o Minuto do TCU. Em seguida, as notícias do Poder Judiciário e do Congresso Nacional. Lembramos que amanhã, dia de Corpus Christi, não tem Voz do Brasil. Boa noite.
2: A gente volta sexta-feira. Bom descanso. Até lá.
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7: 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Você vai ouvir agora notícias do Poder Judiciário.
10: STF invalida a idade mínima para a aposentadoria especial em atividades insalubres.
11: TSE mantém inelegibilidade do ex-governador do Rio de Janeiro, Cláudio Castro.
10: Consulta pública sobre o desempenho da Justiça do Trabalho vai até sexta-feira.
11: Boa noite, eu sou Marcela Luiza.
10: E eu sou Walter Lima.
11: O Supremo Tribunal Federal, por maioria, considerou inconstitucional a exigência de idade mínima para aposentadoria especial em atividade insalubre.
10: A corte, no entanto, manteve o fim da conversão de tempo especial em comum e a nova regra de cálculo do benefício. Marta Ferreira.
12: A Confederação Nacional dos Trabalhadores da Indústria questiona dispositivos da reforma da Previdência que passaram a exigir idade mínima para aposentadoria especial e vedaram a conversão de tempo especial em tempo comum para períodos posteriores à promulgação da emenda.
13: Por maioria, o plenário decidiu que é inconstitucional a idade mínima criada pela reforma da Previdência, mas manteve a validade da proibição da conversão do tempo especial em comum e da nova forma de cálculo do benefício.
11: Motoristas e cobradores de ônibus e motoristas de caminhão podem ter direito à aposentadoria especial.
10: Esse entendimento é do STJ. Fátima Uchoa.
14: A tese firmada pela primeira sessão do STJ deve ser seguida por juízes e tribunais de todo o país. O INSS defendeu que após a Lei 9.032 de 95, não seria mais possível conceder aposentadoria especial a motoristas e cobradores de ônibus e a motoristas de caminhão por causa da profissão, pois teria de ser comprovada a exposição a agentes nocivos químicos, físicos ou biológicos, e que não há previsão expressa sobre o caráter penoso da atividade. Porém, segundo o relator ministro Gurgel de Faria, o regulamento da Previdência não exclui esses trabalhadores do benefício, mas cabe a cada um demonstrar que exerceu atividade com riscos à saúde ou integridade física.
11: TSE mantém inelegibilidade de Cláudio Castro, ex-governador do Rio.
10: Ele foi condenado por abuso de poder político e econômico, condutas vedadas e captação ilícita de recursos nas eleições 2022. Fábio Ruas.
15: Os ministros do TSE entenderam que não houve omissão, obscuridade ou contradição na decisão de março deste ano. O relator ministro Vilas Boas Cueva destacou que não há contradição e omissão quanto à suposta maioria formada para cassação do diploma, isso porque apenas 3 ministros votaram nesse sentido, de um total de 7. Com isso, Cláudio Castro continua inelegível, mas não teve o diploma eleitoral cassado.
11: Termina sexta-feira o prazo para quem quiser participar da consulta pública da Justiça do Trabalho.
10: Você pode ajudar o Judiciário a desempenhar melhor suas funções em todo o país. Larissa Batista.
16: Até sexta-feira, você pode dar a sua opinião sobre o que deve ser prioridade da Justiça do Trabalho para os próximos anos. Você pode, por exemplo, dizer o que pensa sobre a forma como a Justiça do Trabalho atua e como poderia melhorar. Será que os processos são analisados com agilidade? É fácil ter acesso aos serviços da Justiça do Trabalho? Em qualquer lugar do país, o trabalhador ou a trabalhadora deve conseguir esse atendimento. Mas será que ele acontece? Se você tem alguma sugestão, essa é a chance de fazer a Justiça do Trabalho se tornar cada vez mais um meio seguro de cuidar das relações trabalhistas. Então, acesse tst.jus.br e participe.
11: Justiça condena motorista por transporte de cocaína em carga de carne em Goiás.
10: A denúncia foi apresentada pelo MPF, Vanessa Pereira.
17: Os mais de 529 quilos de cocaína, avaliados em cerca de 37 milhões de reais, estavam escondidos em meio à carga de carne bovina que utilizava selos adulterados para simular a regularidade do transporte. Além disso, a droga exibia marcas de consórcios internacionais. O motorista do caminhão foi condenado a 10 anos de prisão e pagamento de multa por tráfico transnacional de drogas e uso de lacres com selos de Serviço de Inspeção Federal falsificados.
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11: Uma boa noite.
10: E até sexta-feira.
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20: Eu sou Paula Gromba.
21: E eu sou Humberto Pinheiro.
20: E estes são os destaques de hoje do Jornal do Senado, que começa agora.
21: Presidente do Senado anuncia sessão de esforço concentrado na próxima semana.
20: Proposta pode acabar com financiamento de conteúdos online de ódio e misoginia.
21: Sancionada lei da Copa do Mundo Feminina.
20: Boa noite.
21: Boa noite.
20: Falta pouco mais de um ano para o Brasil receber pela primeira vez a Copa do Mundo de Futebol Feminino. E as regras para a realização do torneio já estão definidas.
21: Uma lei sancionada pelo presidente da República estabelece responsabilidades do governo, garante direitos à FIFA e prevê até indenizações para jogadoras que participaram de edições anteriores da competição. Repórter Bruno Lourenço.
22: O Poder Executivo sancionou a lei que estabelece as regras para viabilizar
3: para a realização da Copa do Mundo de Futebol Feminino, que ocorrerá de 24 de junho a 25 de julho de 2027 no Brasil. O texto trata da venda de ingressos, da decretação de feriado nacional em dias de jogos da equipe brasileira, proteção de direitos autorais, regras para captação e distribuição de imagens do campeonato e garantias aos torcedores e profissionais, como a facilitação para obtenção de vistos temporários, de turismo e de trabalho. A ex-jogadora Formiga, que defendeu a seleção em 7 Copas do Mundo e 7 Olimpíadas, torce pelo sucesso do evento e das atletas.
5: E que o ano que vem possamos comemorar tanto quanto esse ano e que as duas taças fiquem no Brasil, né? Desse ano venha e que a outra fique e que possamos cada vez mais evoluir em questão a respeito nós mulheres, que possamos mudar a mentalidade que existe hoje de pessoas achando que ainda não somos capazes, né?
3: A lei também prevê o pagamento de R$500 mil às jogadoras que representaram o Brasil na primeira edição da Copa do Mundo Feminina em 1991 e do primeiro torneio global feminino organizado pela FIFA em 1988. A presidente da Comissão de Esporte do Senado, senadora Leila Barros, do PDT do Distrito Federal, defendeu a premiação.
22: O futebol feminino brasileiro carrega marcas profundas de proibição estatal e de preconceito social. A proibição perdurou por 4 décadas, sendo forma 79. As atletas que persistiram em sua paixão pelo esporte durante e após a proibição são pioneiras em sentido pleno. E a elas, o Estado brasileiro deve não apenas reconhecimento, mas reparação.
3: 8 capitais brasileiras vão receber jogos da Copa do Mundo de Futebol Feminino. Belo Horizonte, Brasília, Fortaleza, Porto Alegre, Recife, Rio de Janeiro, Salvador e São Paulo.
20: E o Comitê Olímpico do Brasil, responsável pela participação do país nos Jogos Olímpicos e em outras competições internacionais, teve seus 112 anos celebrados em sessão solene do Congresso Nacional.
21: Durante a sessão especial, o presidente do COB, Marco Antônio Laporta, destacou avanços na legislação que fortaleceram o esporte olímpico brasileiro. Repórter Rodrigo Rezende.
23: Em 8 de junho de 1914, foi fundado o Comitê Olímpico do Brasil. A organização foi homenageada em sessão solene do Congresso Nacional. A senadora Leila Barros, do PDT do Distrito Federal, ressaltou o pioneirismo da organização esportiva brasileira.
22: O Comitê Olímpico do Brasil foi o primeiro Comitê Olímpico Nacional da América do Sul. Desde então, sua trajetória acompanha a própria evolução do esporte brasileiro, desde os primeiros passos da organização esportiva nacional até a consolidação do Brasil como uma potência olímpica reconhecida internacionalmente.
23: O presidente do COB, Marco Antônio Laporta, lembrou os avanços legislativos que permitiram mais investimentos no esporte olímpico brasileiro, como a destinação de recursos das loterias ao setor. A sessão solene contou com a presença de diversos atletas, entre eles Miraildes Maciel Mota, ou Formiga, jogadora do futebol feminino que disputou 7 Olimpíadas com a conquista de 2 medalhas de prata. Formiga ressaltou que a qualificação para uma edição de uma Olimpíada já é a coroação para a carreira de muitos esportistas.
22: Então eu espero que as pessoas tenham consciência que chegar não é fácil. Conquistar uma medalha também não é, né? Que tem adversários ali que não são fáceis. Mas quando conseguimos o passaporte para chegar a uma Olimpíada já é uma glória, já é uma grande conquista.
23: Leila Barros afirmou durante a sessão solene que os congressistas devem se debruçar nas próximas semanas sobre projetos ligados ao esporte. Caso da derrubada do veto sobre a isenção de impostos de importação para equipamentos esportivos e a criação da Universidade do Esporte.
20: O presidente do Senado, Davi Alcolumbre, anunciou um esforço concentrado para acelerar a votação de matérias pendentes.
21: A primeira delas já tem data para ser analisada: a indicação do novo Corregedor Nacional de Justiça. Repórter Douglas Castilho.
24: O esforço concentrado é um período em que ocorrem sessões para discussão e votação de proposições, podendo ser dispensado o tempo dos discursos dos parlamentares. A votação do nome de Benedito Gonçalves para corregedor do CNJ é a única pauta definida até o momento. Os senadores Stevenson Valentim, do Podemos do Rio Grande do Norte, e Paulo Paim, do PT do Rio Grande do Sul, questionaram o presidente do Senado sobre a proposta de emenda à Constituição que acaba com a escala 6x1. PEC recentemente aprovada na Câmara dos Deputados. Mas Davi Alcolumbre disse que o tema precisa de um debate mais aprofundado e não deve fazer parte do esforço concentrado.
0: Então não é razoável que a Câmara dos Deputados passe 5 meses debatendo um assunto muito relevante para o Brasil, para o povo brasileiro e para a nação, e também para os trabalhadores e para os empreendedores, e o Senado Federal seja obrigado a carimbar um texto aprovado na Câmara.
24: Os demais itens da pauta do esforço concentrado serão definidos pela presidência do Senado em acordo com as lideranças partidárias. Quanto ao fim da escala 6x1, também está em análise a proposta do senador Rogério Marinho, do PL do Rio Grande do Norte, que prevê a possibilidade de os empregados negociarem a jornada de trabalho com os patrões, sem um limite máximo de horas.
20: E o senador Cleitinho, do Republicanos de Minas Gerais, defendeu uma votação célere para o fim da escala 6x1. Apesar de várias propostas já terem sido apresentadas, com o mesmo objetivo, o parlamentar defendeu a votação do texto já aprovado pela Câmara dos Deputados para acelerar a mudança na legislação.
21: Na avaliação de Cleitinho, a medida deve avançar rapidamente no Senado, passando pelas comissões e sendo levada ao plenário o quanto antes. O parlamentar ressalta que a redução da jornada atende a uma demanda dos trabalhadores e, por isso, deve ser analisada com prioridade para o benefício da população.
1: Tudo que é para o povo, acho que tem que andar mais rápido. Passa nas comissões o mais rápido possível, porque eu tenho certeza que se fosse algum tipo de aumento em benefício da classe política, não demorava 5 meses, não. Então, espero que seja o mais rápido possível aqui, porque o povo espera.
20: Já o senador Carlos Portinho, do PL do Rio de Janeiro, é favorável que a proposta seja amplamente debatida no Senado antes da votação. De acordo com ele, por se tratar de uma medida com impacto para trabalhadores, empresas e para o futuro do país, é necessário ouvir representantes de diferentes setores e sanar dúvidas sobre os efeitos da redução da jornada.
21: Portinho destacou que a discussão deve buscar equilíbrio entre os interesses dos trabalhadores e dos empregadores, de forma a evitar prejuízos tanto para a geração de empregos quanto para a atividade produtiva.
2: O que eu tenho cobrado aqui é que essa discussão ela passe nas comissões, sejam feitas audiências públicas, tem que estar o sindicato dos trabalhadores aqui, da mesma maneira que tem que estar os representantes do setor produtivo. É o que a gente quer discutir. Discutir é importante, é o trabalho do parlamentar.
20: Ganhar dinheiro com desinformação, discursos de ódio e ataques às mulheres pode passar a ser proibido.
21: Um projeto em análise no Senado quer impedir que conteúdos desse tipo sejam remunerados nas plataformas digitais. Repórter Marcela Cunha.
4: O projeto altera o Marco Civil da Internet para bloquear o dinheiro com publicações de conteúdos que ataquem abertamente as mulheres, criando riscos reais de violência ou discriminação, mesmo antes de uma decisão da justiça. Se a rede social for negligente e permitir que usuários continuem lucrando com conteúdos que já tenham sido considerados criminosos, também poderá ser punida. A autora, senadora Augusta Brito, do PT do Ceará, lembra que hoje esse tipo de violência também impulsionada pelo interesse financeiro e reforça que a ideia é impedir que a liberdade de expressão seja usada como justificativa para a violência.
6: Esse projeto não censura ninguém, ele apenas afirma que ódio e mentira não podem ser premiados com dinheiro, sem confundir isso com opinião, crítica, ironia, sátira ou debate legítimo.
4: O texto define discurso de ódio, misoginia e desinformação e estabelece regras para a defesa do responsável pela publicação, que será avisado em até 48 horas e terá o direito de apresentar uma defesa para tentar recuperar o valor.
21: Com edição de Paula Groba e trabalhos técnicos de Eliseu Caires, o Jornal do Senado fica por aqui. Acompanhe agora as notícias da Câmara dos Deputados. Boa noite.
20: Boa noite e um bom feriado.
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25: Comissão aprova manutenção de merenda escolar durante calamidades.
26: Avança projeto que proíbe a distinção de gênero entre PM e bombeiros.
25: Projeto dificulta fechamento de salas para educação de jovens e adultos.
27: Boa noite. Avança na Câmara a proposta que estabelece condições mais rigorosas para fechamento de turmas de educação de jovens e adultos. Acompanhe na reportagem de Luiz Cláudio Canuto.
7: A Comissão de Educação da Câmara aprovou o projeto que estabelece condições mais rigorosas para o fechamento de turmas presenciais na rede pública para a educação de jovens e adultos. Segundo o projeto, para fechar turmas, deve haver justificativa do órgão responsável pela gestão da educação, o diagnóstico do impacto da ação e uma manifestação da comunidade escolar e do Ministério Público. A proposta muda a Lei de Diretrizes e Bases da Educação Nacional. O texto do deputado Helder Salomão, do PT do Espírito Santo, foi aprovado conforme o parecer do relator, deputado Luiz Lima, do Novo do Rio de Janeiro. Lima afirma que a educação de jovens e adultos atende a um princípio da Constituição e expressa a garantia do direito à educação.
8: A gente ainda tem um percentual entre 25% e 30% de pessoas que passaram de 20 anos, que têm muita dificuldade com leitura, de compreensão de texto, e essas pessoas também ficam fora do mercado de trabalho. E esse projeto é extremamente meritório, porque facilita e avisa essas pessoas e comunica, faz com que as secretarias de educação municipal e estadual comuniquem às pessoas adultas do nosso país que é direito, sim, ela reingressar à sala de aula para ela aprender a ler, aprender a escrever de forma correta, melhorando a autoestima dessas pessoas.
7: O relator cita dados do IBGE de 2023, segundo os quais a taxa de alfabetização de brasileiros com 15 anos ou mais era de 94,6%, mas entre a população rural era pouco mais de 85%. Aproximadamente 11 milhões de pessoas entre 18 e 29 anos de idade ainda não completaram o ensino médio. O projeto que estabelece condições prévias para o fechamento de turmas presenciais de educação de jovens e adultos na rede pública vai ser analisado agora pela Comissão de Constituição e Justiça. Para virar lei, precisa ser aprovado pelos deputados e senadores. Da Rádio Câmara de Brasília, Luiz Cláudio Canuto.
9: Educação.
25: Comissão aprova a proposta que prevê manutenção de merenda escolar em caso de calamidade pública. A repórter Mônica Tati tem os detalhes.
12: A alimentação escolar poderá ser garantida mesmo em caso de situação de emergência ou estado de calamidade pública reconhecida ou decretada pelo governo federal.

0: feitas no ambiente escolar, será garantida a entrega de cestas básicas para as famílias dos alunos que estejam inscritas no Cadastro Único do Governo Federal. O projeto, que prevê a garantia de merenda escolar em caso de situação de emergência ou de calamidade pública, ainda tem que ser votado por mais 3 comissões da Câmara. Se for aprovado em todas, pode seguir direto para a votação no Senado. Da Rádio Câmara de Brasília, Mônica Tati.
1: Relações Exteriores.
2: Sargento Faur, do PL do Paraná, rebate acusações de que integrantes da oposição teriam atuado junto aos Estados Unidos para incentivar o aumento das tarifas contra produtos brasileiros. Ele afirma que defende a busca do diálogo para evitar medidas que prejudiquem o país.
3: Sargento Faur também apoia a classificação de facções criminosas brasileiras como organizações terroristas. O parlamentar avalia que a medida contribui para a efetividade do enfrentamento ao PCC e ao Comando Vermelho.
2: Tadeu Venera, do PT do Paraná, critica a atuação da oposição no caso das tarifas dos Estados Unidos sobre produtos brasileiros. Para ele, houve estímulo a medidas comerciais contra o Brasil. O deputado considera que a articulação externa tenta desgastar o governo federal.
3: Tadeu Venere contesta a tentativa de relacionar o aumento das tarifas apenas a decisões soberanas do governo dos Estados Unidos. O legislador defende a via diplomática e cobra explicações de parlamentares que fazem oposição ao Executivo Federal.
2: Padre João, do PT de Minas Gerais, considera a viagem de parlamentares da oposição aos Estados Unidos uma ameaça à soberania brasileira. Ele pondera que representantes eleitos não podem atuar no exterior contra a economia nacional, nem contra serviços como o PIX.
3: Padre João cobra uma reação do Congresso diante de iniciativas que, em sua visão, incentivam o aumento de tarifas dos Estados Unidos contra produtos nacionais. O deputado argumenta que o papel da oposição é fiscalizar o governo federal e não apoiar medidas contra o Brasil.
2: Érica Cocai, do PT do Distrito Federal, acusa parte da oposição de ser submissa aos interesses estrangeiros, especialmente dos Estados Unidos. Ela critica articulações que prejudicam a economia nacional e entregam recursos estratégicos, como terras raras e minerais críticos.
3: Na visão de Érica Cocai, o governo anterior foi omisso no combate ao crime organizado e permitiu o avanço de milícias e de esquemas financeiros fraudulentos. A deputada reafirma o compromisso da gestão petista com a defesa da soberania nacional e da democracia.
1: Trabalho.
2: Avança nas comissões o projeto que proíbe a distinção de gênero em concursos e carreiras da PM e dos bombeiros. Mais detalhes com a repórter Maria Neves.
4: A Comissão de Segurança Pública da Câmara dos Deputados aprovou proposta que proíbe a distinção entre homens e mulheres nos concursos públicos e nas carreiras de polícias militares e de bombeiros militares. O texto proíbe expressamente a adoção de limites de vagas para mulheres nas leis estaduais e do Distrito Federal. O relator, deputado delegado Paulo Bilinski, do PL de São Paulo, incluiu na proposta que os critérios de avaliação física também devem ser os mesmos para homens e mulheres. Relatora na Comissão de Defesa dos Direitos das Mulheres, a deputada Carol D'Artora, do PT do Paraná, afirma que o objetivo do projeto é garantir isonomia de gênero nos processos de seleção para as polícias e bombeiros militares.
5: Existem critérios que não são técnicos, existem percentuais máximos para o ingresso de mulheres e tudo isso vai a um desencontro daquilo que tem sido proposto no mundo inteiro.
4: Como as polícias e os bombeiros militares são de responsabilidade dos estados, as regras dos concursos diferem de um local para outro. Em Goiás, por exemplo, a legislação limitava a 10% o número de mulheres nas corporações. Em 2023, no entanto, o Supremo Tribunal Federal considerou essa regra discriminatória e, portanto, inconstitucional. Ao apresentar apresentar o texto em 2023, o deputado Pedro Aihara, de Minas Gerais, ele mesmo bombeiro militar, afirmou que o Conselho Nacional da Categoria estimava que as mulheres ocupavam menos de 14% das vagas.

0: nas corporações de todo o país. No mesmo ano, de acordo com o Anuário Brasileiro de Segurança Pública, a média de mulheres nas polícias militares era de 12%. A proposta que proíbe discriminação de gênero para ingresso e ascensão nas carreiras militares dos estados ainda será analisada pela Comissão de Constituição e Justiça. Da Rádio Câmara de Brasília, Maria Neves.
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2: Justiça.
3: Marcel Van Hatten, do Novo, do Rio Grande do Sul, denuncia um novo acordo de cooperação entre o INSS e a Confederação Nacional dos Trabalhadores na Agricultura. Ele lembra que a entidade esteve no centro das investigações sobre descontos ilegais nas aposentadorias de milhões de brasileiros.
4: De acordo com Marcel Van Hatten, a mudança no comando do órgão previdenciário abriu caminho para o retorno de práticas criminosas. O deputado faz um alerta aos aposentados e pensionistas para o risco de novas cobranças não autorizadas.
2: Previdência.
3: A Câmara dos Deputados analisa a redução da idade mínima para aposentadoria especial por periculosidade. Proposta nesse sentido já avançou duas comissões, como informa a repórter Sofia Peçanha.
5: Trabalhadores que atuam em atividades que oferecem riscos à saúde ou à integridade física são o foco do projeto de lei em discussão na Câmara dos Deputados. A proposta, já aprovada pela Comissão de Previdência, Assistência Social, Infância, Adolescência e Família da Câmara, reduz a idade mínima para a concessão de aposentadoria especial a esses trabalhadores expostos a agentes nocivos. De acordo com o projeto, o tempo mínimo de contribuição para a aposentadoria especial pode ser de 15, 20 ou 25 anos, dependendo do grau de risco da atividade. Ou seja, quanto maior o risco à saúde ou à integridade física do trabalhador, menor o tempo exigido. A reforma da Previdência estabeleceu como idades mínimas de 55, 58 e 60 anos. Agora, a proposta reduz as idades para 40, 45 e 48 anos. Na comissão, o relator, deputado Pastor Eurico, de Pernambuco, mudou o texto original, apresentado pelo deputado Alberto Fraga, do PL do Distrito Federal, além de aproveitar alterações aprovadas pela Comissão do Trabalho anteriormente. Pastor Eurico ressaltou que as mudanças nas regras da reforma da Previdência são uma reivindicação antiga dos trabalhadores expostos a agentes nocivos.
6: Então, essas pessoas estão tendo prejuízo e há muitos desses profissionais que já poderiam estar aposentados, estão com risco de vida, saúde muito afetada, muito abalado. Alguns estão com idade avançada, se ele sai do emprego hoje, ninguém mais o quer. Então, nossa preocupação é de honrarmos, respeitarmos, considerarmos e validar essas pessoas que prestaram em todo esse período de sua vida esse serviço à sociedade.
5: Pelo texto, o valor do benefício inicial passa a ser de 100% da média de contribuições. Desde a reforma da Previdência, o cálculo do benefício leva em conta apenas 60% da média de contribuições, mais 2% para cada ano que exceda 15 anos de contribuição para mulheres e 20 anos para homens. A proposta considera ainda a periculosidade da atividade e não apenas os riscos à saúde, contemplando a exposição a agentes químicos, físicos e biológicos, além dos que exercem atividades consideradas perigosas. Entre os exemplos citados estão trabalhos com explosivos, eletricidade, materiais inflamáveis, radiação, ruído e calor excessivos, além de atividades de vigilância patrimonial ou pessoal e transporte de valores. Agora, o projeto que reduz a idade mínima para a aposentadoria do trabalhador exposto a agentes nocivos precisa ser analisado por duas comissões antes do plenário. Para virar lei, precisa ser aprovado pela Câmara e pelo Senado. Da Rádio Câmara de Brasília, Sofia Peçanha.
2: Ciência e tecnologia.
4: E Luiz Helena, da Rede do Rio de Janeiro, apresentou projeto para proibir as bets no Brasil. A deputada afirma que as apostas online provocam endividamento, desespero familiar e sofrimento entre jovens atingidos pela jogatina.
3: E Luiz Helena critica a arrecadação obtida pelo governo federal com a regulamentação das apostas. Ela aponta que a tributação transforma a exploração econômica das famílias em fonte de receita pública, sem enfrentar os danos sociais causados pelas bets.
2: Saúde.
4: Comissão aprova projeto que valoriza escolas de saúde pública como estratégicas para o SUS. A repórter Júlia Lopes nos conta os detalhes.
7: A Câmara dos Deputados reconheceu as escolas de saúde pública, que são instituições voltadas à formação, qualificação e treinamento de profissionais da área, como instituições técnico-científicas do SUS, o Sistema Único de Saúde. O projeto, aprovado na Comissão de Constituição e Justiça, reconhece que essas escolas são capazes de produzir e desenvolver conhecimento e tecnologias, além de preparar profissionais para atuar em situações de emergência em saúde pública. O texto aprovado pela CCJ, por recomendação da relatora, deputada Lídice da Mata, do PSB da Bahia, manteve a versão apresentada pela Comissão de Saúde, que define normas gerais para a atuação dessas escolas. Na avaliação do autor do projeto, o deputado Jorge Sola, do PT da Bahia, a medida é de grande importância para as escolas de saúde pública. Ele destacou ainda que a proposta foi elaborada em conjunto com essas instituições.
8: São escolas que têm um papel muito importante no sistema de saúde e que não estavam previstos no nosso arcabouço legal do SUS.
7: De acordo com a Rede Brasileira de Escolas de Saúde Pública, existem atualmente cerca de 50 instituições desse tipo no país, vinculadas aos estados ou a centros universitários, com atuação nas áreas de saúde pública e saúde coletiva. O projeto, que valoriza a produção de conhecimento e inovação nas escolas de saúde pública, segue agora para o Senado. Da Rádio Câmara de Brasília, Júlia Lopes.
2: Economia.
3: Ao fazer um balanço da gestão federal, Cabo Gilberto Silva, do PL da Paraíba, considera que o atual governo não cumpriu as promessas de campanha. Segundo o deputado, o executivo apresenta desgastes em áreas como saúde, educação, economia e segurança pública.
4: Na visão de Cabo Gilberto Silva, a solução para os problemas do país passa por uma mudança na condução política e econômica. Ele defende a construção de alianças partidárias que tenham como objetivo a atração de investimentos e redução da carga tributária.
2: Meio ambiente.
3: Câmara analisa reforço das medidas contra incêndios florestais. O repórter José Carlos Oliveira tem as informações.
9: Projeto de lei do deputado Dr. Zacarias Calil, de Goiás, aumenta a punição para quem provoca incêndios em florestas, matas, pastagens e outras áreas de vegetação no Brasil. A pena para quem comete tais crimes pode dobrar em relação à atual, com previsão de 4 a 8 anos de reclusão e multa quando a queimada acontecer em unidades de conservação, terras indígenas, reservas legais e áreas de preservação permanente. Além da responsabilização individual dos culpados, a proposta prevê a responsabilidade solidária de empresas e pessoas que financiem, incentivem ou estejam diretamente envolvidas em atividades que resultem em incêndios ilegais. O texto foi aprovado na Comissão de Educação com relatoria do deputado Luiz Fernando Vampiro, do MDB de Santa Catarina.
10: Esse projeto é um projeto amplo, ele trata efetivamente sobre prevenção e conscientização das queimadas no Brasil e, em relação à Comissão de Educação, era específico a parceria entre o Ministério do Meio Ambiente e do Ministério da Educação acerca das políticas a serem implementadas dentro das salas de aula, obviamente de material didático, aperfeiçoamento, capacitação de recursos humanos, para poder estar divulgando efetivamente ações que possam inibir e minimizar os impactos das queimadas no país.
9: O projeto de lei ainda prevê um selo verde de combate a incêndios a ser concedido a empresas que adotem práticas sustentáveis. Também determina a criação de um Centro Nacional de Prevenção a Incêndios Florestais para coordenar essas ações em todo o país. O texto está em análise agora na Comissão de Meio Ambiente. Da Rádio Câmara de Brasília, José Carlos Oliveira.
11: desenvolvimento regional.
4: Hildo Rocha, do MDB, exalta o programa Maranhão Livre da Fome, criado pelo governo estadual para combater a insegurança alimentar. Segundo o deputado, a iniciativa alia transferência de renda e capacitação profissional para famílias em situação de vulnerabilidade.
3: Hildo Rocha informa que o programa obteve resultados positivos na inclusão produtiva de beneficiários. O parlamentar acrescenta que a medida deve ser apresentada ao governo da Finlândia como exemplo de política pública voltada ao combate à pobreza e à fome.
11: Transportes.
4: Joaquim Passarinho, do PL do Pará, apela aos governos federal e estadual por intervenção imediata nas estradas do norte do país. Segundo ele, a precariedade das BRs e PAs prejudica o trânsito da população, encarece o escoamento da produção e impede o desenvolvimento da região.
3: Joaquim Passarinho ressalta a posição dos portos do norte pela proximidade com o Canal do Panamá e com os Estados Unidos. No entanto, ele afirma que as más condições das estradas eliminam essa vantagem, o que justifica...
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